0: As coisas que há poucos anos pareciam pertencer apenas ao cinema. É verdadeiramente extraordinário. Mas há uma pergunta que talvez tenhamos evitado durante demasiado tempo: qual o preço a pagar por tudo isto? E hoje, particularmente, faço esta pergunta de uma forma diferente. Não como alguém que observa a temática à distância, mas como alguém que sentiu na própria pele o lado mais cruel deste novo mundo digital. Ver todo o nosso património bancário ser dilapidado através dos meios digitais provoca uma sensação difícil de explicar. Não é apenas o dinheiro, é a impotência. É olhar para um ecrã e perceber que, algures, alguém conseguiu entrar numa parte íntima da nossa vida sem pedir licença. É perceber que aquilo que demoramos anos a construir pode desaparecer à velocidade de um clique. E naquele momento, a tecnologia deixa de ser apenas um conforto, passa a ser medo. Começamos a desconfiar de uma mensagem, de um link, de uma chamada, de uma voz. Talvez, muito em breve, até de uma imagem, até da nossa sombra. Porque entramos numa época em que já não basta perguntar: será verdade? Também teremos de perguntar: será real? A inteligência artificial abriu uma das páginas mais fascinantes da história humana. Pode ajudar os médicos, os professores, os cientistas, as empresas, as pessoas com deficiência. Pode democratizar o conhecimento e criar possibilidades extraordinárias. Mas a mesma tecnologia também pode reproduzir a voz de alguém que amamos, pode fabricar um rosto, pode criar uma mensagem falsa, pode manipular a confiança. E é aqui que nasce o meu maior receio. Não tenho medo de uma máquina que pensa. Tenho medo de uma sociedade que deixe de pensar sobre aquilo que permite às máquinas fazer. Porque a tecnologia não possui consciência. Nós sim possuímos. A tecnologia não conhece limites morais. Nós deveríamos conhecê-los. Talvez o verdadeiro progresso nunca tenha sido fazer tudo aquilo que conseguimos fazer. Talvez o verdadeiro progresso seja perceber que existem coisas que, mesmo podendo ser feitas, não deveriam ser feitas. Precisamos de inovação, sim, precisamos da inteligência artificial, precisamos de um novo mundo digital, mas precisamos também, e talvez ainda mais, de ética, de responsabilidade, de segurança e de humanidade. Porque nenhum algoritmo pode tornar normal aquilo que destrói uma pessoa. Nenhuma evolução pode ser considerada verdadeiramente progresso quando transforma a confiança em vulnerabilidade. Hoje, entre o desespero de quem viu a sua segurança financeira abalada e o fascínio de quem continua a acreditar profundamente na tecnologia, fico com esta certeza: não podemos parar o futuro, nem devemos, mas podemos decidir que humanidade queremos levar connosco até lá, porque talvez o maior perigo da inteligência artificial nunca seja ela tornar-se demasiado humana, talvez seja nós tornamo-nos demasiado indiferentes. E se existir um preço a pagar pelo avanço da tecnologia, então que esse preço seja a nossa liberdade, a nossa segurança ou aquilo que ainda nos torna verdadeiramente humanos.
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0: Notícias no posto emissor do Funchal. Vamos aos temas que marcam a atualidade informativa. Pela primeira vez, campanha de vacinação contra a gripe abrange crianças entre os 2 e os 4 anos. Sobre taxa de combustível, viagens no ferry e lume-marinho mais caras a partir desta quinta-feira, 1 de outubro. Impostos, serviços mínimos nas viagens aéreas entre Madeira e continente, perante a greve anunciada para a próxima sexta-feira. Já começou a campanha de administração de vacinas contra os vírus da gripe e da Covid. Uma vez mais, o objetivo é ter a população protegida antes da chegada do tempo frio do inverno. Pela primeira vez, são abrangidas as crianças entre os 2 e os 4 anos. Presente no arranque da época de vacinação, a secretária da Saúde, Miquela Freitas, destacou a importância de proteger os mais novos, evitando ao mesmo tempo que sejam um veículo de contágio.
1: O objetivo de incluir aqui esta faixa etária é, no fundo, as crianças são um veículo transmissor também, estão nas creches, depois chegam a casa, estão com os adultos, estão com os pais, estão com os avós e são também, no fundo, as crianças podem transmitir este vírus. E o objetivo desta vacinação é não só proteger as pessoas mais vulneráveis, mas também mitigar o impacto da gripe na sociedade e no sistema regional de saúde. E se nós tivermos esta faixa etária também vacinada, vamos diminuir não só os casos de gripe, mas em casos de gripe, também que os efeitos sejam menos dolorosos.
0: Este ano houve um aumento no número de vacinas adquiridas em relação a 2025. Só para a gripe estão disponíveis 53 mil doses. Habitualmente a adesão à vacina da Covid é menor, mas não deixa de ser recomendada, sobretudo em relação aos idosos.
1: Para termos aqui o comparativo, ano passado a taxa de adesão da gripe foi 56%, da Covid foi 14%. Há aqui uma diferenciação, as pessoas percebem que são coisas distintas. Nós acreditamos que quer numa, quer noutra, vamos ter uma maior adesão, mas também se calhar na mesma percentagem, ou seja, vão aderir mais à vacinação da gripe do que à Covid. Mas isto são tudo estimativas com base também no histórico do ano passado. No ano passado, da gripe, comprámos 48 mil doses, este ano 53 mil. Em relação à Covid, nós temos 11.600 e o ano passado foram 10.300.
0: As vacinas da gripe foram financiadas pelo Governo Regional num valor aproximado de 800 mil euros. As da Covid chegam à região a custo zero, foram cedidas pelo Governo da República. O bastonário da Ordem dos Farmacêuticos apela à população que se vacine o mais depressa possível, apesar de não estar frio. Quanto mais cedo isso acontecer, mais depressa o organismo consegue criar resistências aos vírus, explica Hélder Mota Filipe.
2: Eu acho que há um aspecto que temos que todos trabalhar nisto. Nós queremos que as pessoas estejam protegidas, quer para a gripe, quer para a Covid. E estar protegido é, quando chegar o pico, quer da Covid, quer da gripe, que as pessoas já estejam protegidas. Para isso precisam de se vacinar o mais rapidamente, quanto mais cedo melhor, para que o sistema imunitário responda à vacina e esteja preparado no momento do pico da infecção.
0: A recomendação do bastonário da Ordem dos Farmacêuticos. Quanto mais cedo as pessoas se vacinarem contra o vírus da gripe, essencialmente, mais depressa ficam protegidas para enfrentar as infecções habituais da estação de inverno. Negociações em torno do Orçamento do Estado para 2027. A Madeira vai receber 80 milhões de euros para compensar a perda de verbas do Fundo de Coesão. Miquel Albuquerque esteve reunido com o Primeiro-Ministro em Lisboa, um encontro que correu muito bem, no entender do líder madeirense. Na conversa foi também abordada a necessidade de ser aprovado rapidamente o novo regime do Centro Internacional de Negócios da Madeira. O Primeiro-Ministro também terá aceito as pretensões da região. Acerca do Orçamento do Estado para 2027, Miguel Albuquerque não antecipa problemas. Se o acordo for respeitado, os deputados do PSD Madeira eleitos à Assembleia da República votarão a favor, ao contrário do que aconteceu noutros anos. Em agosto, entraram mais de 254 mil hóspedes na Madeira. Deram origem a quase 1 milhão e 400 mil pernoitas. As dormidas nos alojamentos turísticos aumentaram cerca de 3% em relação ao mês homólogo. A Direção Regional de Estatística apurou um rendimento total de 112 milhões de euros. Só os proveitos de alojamento rondaram os 82 milhões. Já no acumulado de janeiro a agosto, o setor do alojamento totalizou 1 milhão e 740 mil hóspedes. As receitas ultrapassaram nestes 8 meses os 640 milhões de euros. Por causa da subida do preço do petróleo nos mercados internacionais, a Port Santeline vai aplicar uma sobretaxa de combustível já a partir desta quinta-feira, 1 de outubro. Incide sobre os passageiros e também o transporte de viaturas. Um adulto passa a pagar mais 5,74 € numa deslocação de ida e volta. No caso das crianças, o acréscimo no bilhete é de 2,88 €. A nova tabela fixa um custo adicional de 47 euros para os caminhões e quase 17 euros no que toca às carrinhas. Greve da função pública da próxima sexta-feira. A Direção-Geral da Administração e Emprego Público determinou serviços mínimos nos voos da Madeira e Açores para o continente. No que toca à região, o Colégio Arbitral determinou que os serviços mínimos abrangem uma ligação ida e volta entre Funchal e Lisboa, Ponta Delgada e Lisboa e Ponta Delgada e Funchal. A decisão estabelece também como serviços mínimos um voo entre Ponta Delgada-Funchal e Funchal-Ponta Delgada, bem como uma ligação entre o Funchal-Porto Santo e vice-versa. Segundo o acórdão a que a Agência Lusa teve acesso, o Colégio Arbitral fixou ainda a obrigação das viagens aéreas impostas por situações críticas, voos militares e voos de Estado. Recordo que 3 estruturas sindicais da função pública, afetas à CGTP, convocaram uma greve das carreiras gerais para 2 de outubro, visa a valorização destes profissionais, são abrangidos cerca de 350 mil trabalhadores da Administração Pública Central. E os polícias protestam na Madeira a 14 de outubro no âmbito da onda de contestação por melhores salários e progressão na carreira. O ponto de encontro será no Largo do Colégio, seguindo-se um desfile e uma concentração em frente à Câmara do Funchal. A ASP promove uma série de protestos em todo o país. O presidente Paulo Santos exige ao governo que os agentes sejam valorizados do ponto de vista salarial.
3: Estamos a falar em instituições PSP-GNR que têm sido o parente pobre da parte policial, ou seja, aumentamos as nossas valências, substituímos outras polícias, no caso do SEF, mas continuamos com os mesmos ordenados ou com uma valorização muito, muito baixa para aquilo que era necessário. Uma coisa nós sabemos, temos problemas estruturais e graves na PSP, não temos atratividade, não temos candidatos à altura das necessidades, temos um incumprimento constante há cerca de 12 anos da pré-aposentação, hoje temos corte de folgas constantes e nós perguntamos, é este o caminho que se quer levar para mudar o paradigma ou é necessário algo mais?
0: O dirigente da Associação Sindical dos Profissionais de Polícia entende que os cidadãos devem envolver-se nesta causa em prol das forças de segurança.
3: É demonstrar aquilo que andamos a dizer há muito tempo e os alertas que temos dito na defesa intransigente dos direitos de polícias, mas também envolver as populações locais, os autarcas, os comerciantes, que tanto se queixam de falta de polícias, que tanto se queixam de falta de policiamento de proximidade, e é verdade, mas que é importante fazer impressão política junto do governo para resolver isso. Isto resolve-se com investimento, e resolve-se com uma estratégia, e resolve-se com uma política pública, segurança pública, que é aquilo que não tem acontecido.
0: As forças de segurança reivindicam melhores condições de trabalho e a valorização salarial. Na Madeira, há protesto dos agentes da PSP a 14 de outubro. Estão concluídas as obras de requalificação e melhoria da eficiência energética em 4 complexos habitacionais públicos. O investimento ascendeu a 4,2 milhões de euros. A Secretaria dos Equipamentos e Infraestruturas refere que as intervenções realizadas ao abrigo do Plano de Recuperação e Resiliência abrangeram 171 fogos. Pertencem aos bairros do Pico dos Barcelos, no Funchal, da Queimada, em Machico, e da Torre 3 e do Cerrado do Mar, em Câmara de Lobos. Foram realizadas intervenções nas fachadas e coberturas, bem como trabalhos de impermeabilização, aplicação de isolamento térmico, entre outros.

Fique agora com a previsão do estado do tempo para esta quinta-feira, primeiro dia de outubro. Um dia com céu geralmente muito nublado, vento fraco a moderado e uma temperatura máxima no Funchal de 26 graus Celsius.

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0: Costa.
1: Bom dia.
0: Bom dia. O que é que nos contas da atualidade? Quinta-feira, 7 da manhã.
1: Afinal, foi aprovada a nova lei do arrendamento, facilita despejos e permite contratos mais flexíveis. Prestação da casa a subir, outubro traz a mais expressiva subida das taxas de juro em 3 anos.
0: Olá, João Filipe Cruz. Bom dia. O que é que nos contas no desporto?
2: É inevitável o abandono de Cristiano Ronaldo do estágio da seleção. Vamos saber o que diz o regulamento disciplinar da Federação Portuguesa de Futebol sobre estes casos.
0: As temperaturas vão descer hoje em todo o país. Estão agora 15 graus em Lisboa, no Porto 13, em Faro 19. Temos agora as notícias na Renascença, a edição de Sérgio Costa.
1: Cristiano Ronaldo já está em Madrid. Aterrou esta madrugada depois de abandonar o estágio da seleção, que mais logo tem jogo frente à Dinamarca. João Filipe Cruz, sobre este caso, o caso Ronaldo, o que há a reter esta manhã?
2: Que arrisca uma suspensão de até 6 meses por abandonar o estágio. É esta a pena máxima prevista no regulamento disciplinar da Federação Portuguesa de Futebol, no caso, e estou a citar, de um jogador que regularmente convocado abandone ou não compareça injustificadamente a um treino, jogo ou atividade das seleções nacionais. O até aqui capitão português abandonou o estágio ontem, durante o último treino, com vista ao desafio de hoje frente à Dinamarca. Ronaldo, como dizias, viajou de Copenhaga para Madrid, onde aterrou durante esta madrugada. O que aconteceu entre a não utilização do avançado de 41 anos frente à Noruega, a conversa que manteve com Jorge Jesus na noite de segunda-feira e o pós-conferência de imprensa do selecionador ontem, que garantiu não haver caso e momentos depois reconheceu ao Canal 11 que afinal havia mesmo zanga. Há muito por explicar e Cristiano Ronaldo prometeu fazê-lo em breve através de uma publicação nas redes sociais. Sérgio parece lateral, mas hoje a seleção joga às 19h45 em Copenhaga, frente à Dinamarca.
0: O desporto com João Filipe Cruz. E Sérgio, enquanto o país acompanhava novela Ronaldo, o Parlamento aprovou a nova lei do arrendamento. O que é que muda?
1: Desde logo, contratos mais flexíveis, despejos facilitados, sobretudo nos casos de incumprimento reiterado por parte dos inquilinos. Há também salvaguardas sociais previstas para os casos em que haja manifesta incapacidade e económica para pagar rendas. Também os idosos com contratos de arrendamento anteriores a 1990 estão mais protegidos de eventuais ordens de despejo. E, Ana, a proposta do governo foi aprovada na última noite, depois da abstenção de última hora do Chega.
0: Mas esta é uma lei que motiva reservas até no universo do PSD, não é?
1: É verdade. Desde logo, com o social-democrata Eduardo Pacheco, diz duvidar da eficácia do novo regime de arrendamento na facilitação dos despejos. O antigo deputado admite que a morosidade da justiça será um travão esta medida. Já no plano político, Eduardo Pacheco defende que a reforma deveria passar por um acordo mais abrangente entre os partidos.
3: Devia ter o máximo de estabilidade e, se possível, com acordos entre vários partidos políticos para que, mal mude o governo, não se volte a mexer outra vez na legislação. Segundo, se não se mexer nos prazos da justiça, o que é que me adianta poder iniciar um processo de despejo ao fim de 3 meses ou ao fim de 2? Porque depois a justiça demora anos até chegar a alguma conclusão e eu poder ter a casa de volta. Portanto, não é por aqui que vai-se fomentar a confiança no mercado. E anunciar isto como uma grande reforma deixa muito a desejar.
1: Já a socialista Mariana Vieira da Silva diz que as novas regras aumentam a insegurança dos inquilinos numa altura em que as famílias enfrentam um aumento do custo de vida.
4: O Partido Socialista não vê como é que a criação de uma insegurança não tão forte, mas alinhada com o que tinha sido a Lei Cristas, vai resolver este problema. O governo português parece ser o único governo no mundo que acredita que o que vai resolver os problemas da habitação é o mero efeito do mercado. Eu não conheço mais nenhum governo que não tome medidas para limitar o efeito do mercado. É um problema há muitos anos, também durante os governos do Partido Socialista, ou o Partido Socialista também não o conseguiu resolver. Aquilo que me parece é que estas medidas vão no sentido de desagravar, por um lado, e por outro, que cada vez este problema é maior para os portugueses.
1: Mariana Vieira da Silva e Eduardo Pacheco no programa Casa Comum da Renascença. E é a maior subida da prestação de casa em cerca de 3 anos. Neste mês, os aumentos serão entre os 25 e os 91 euros para quem tem um crédito de 150 mil euros a 30 anos com um spread de 1% e conforme o indexante. As contas são da Deco Proteste relativas aos créditos com taxa variável. As subidas são justificadas pelo aumento das taxas Euribor. O economista economista Nuno Rico, da Associação da Defesa do Consumidor, antecipa a possibilidade das prestações continuarem a subir até aos primeiros meses do próximo ano.
5: Estamos a assistir a agravamentos consecutivos das prestações, a um ritmo talvez até um pouco acima daquilo que se poderia esperar. Eu diria que pelo menos até ao final do ano, os consumidores que têm os seus contratos revistos vão ter que contar com agravamentos na prestação. Mas eu arriscaria que provavelmente também no início de 2027 estes aumentos ainda irão continuar.
1: Perante este cenário, a DECO protesta aconselha as famílias a renegociarem créditos e a procurarem as melhores soluções, entre elas a possibilidade de optarem por taxa mista. Também a luz e o gás natural ficam a partir de hoje mais caros. No mercado regulado, as tarifas da eletricidade sobem em média 2,7%. Já no gás natural, a subida do preço é de 6,4% na fatura mensal, de acordo com as tarifas aprovadas pela entidade reguladora dos serviços energéticos. E num quadro de aumento do custo de vida. Podem vir aí greves na função pública. Em entrevista ao programa Hora da Verdade, da Renascença e Jornal Público, o líder da FESAP não afasta a possibilidade de novos protestos. José Abraão espera a abertura do governo para a revisão do acordo de rendimentos. Se tal não acontecer, as greves poderão ser o caminho.
6: Vai ser um processo que se há de fazer como todos os outros, de modo a que possamos chegar a um orçamento equilibrado, que tenha em consideração as pessoas, porque senão não tenho sequer a menor dúvida, e já o fizemos noutros momentos, a rua não é só de alguns. O protesto é uma coisa natural em democracia. É greve, desde que não a condicionem.
1: O líder da Federação de Sindicatos da Administração Pública terá reuniões com o Governo na próxima semana. A FESAP exige, por exemplo, o aumento do subsídio da refeição e das ajudas de custo. Uma entrevista à Renascença e ao Jornal Público para ouvir mais logo a partir das 11 da noite e que já pode ler em rr.pt. Mais de 54 mil crimes contra idosos nos últimos 3 anos. O furto por carteirista está a aumentar desde 2024. No entanto, a PSP diz que a tendência é de relativa estabilização. Dados revelados pela Polícia de Segurança Pública, neste que é o Dia Internacional das Pessoas Idosas. Já a GNR revela que pelo menos 43.074 idosos viviam sozinhos ou isolados no ano passado, número a ter em conta no dia em que arranca mais uma operação Census Sénior. O porta-voz da GNR, o Major João Gaspar, lembra que o isolamento dos idosos é também uma realidade urbana.
7: E isto é algo com o qual nós também temos de ter este cuidado, porque o simples facto de uma pessoa viver isolada não significa que viva sozinha. Ou seja, uma pessoa pode viver sozinha, fisicamente, mas também viver de forma isolada no meio de uma comunidade.
1: O Major João Gaspar, da GNR, em declarações a Isabel Pacheco, a Operação Census Sénior arranca hoje, decorre até 15 de novembro. Ponto final nesta edição, no dia em que é notícia, Ana, o abandono de Cristiano Ronaldo, do estágio da seleção. Cristiano Ronaldo abandona a seleção. Será mesmo o fim da era Ronaldo? É uma pergunta que iremos colocar esta manhã. E ironia das ironias, mais logo, Messi despede-se, mas em festa da seleção da Argentina.
8: Ora, pois.
0: São feitios.
8: Feitios. Feliz Dia Mundial da Música.
0: Ah, olha.
1: Para vocês também.
8: É o que eu tenho para dizer.
0: Até já, até Sérgio. Já. Há mais notícias no site da Renascença, 7 e 8. Bom dia.
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1: Olá, viva, bom dia. 10 minutos depois das 7 da manhã, ainda bem que chegou cedo como nós para dar um pontapé de saída neste novo mês. Outubro já é uma realidade, 1 de outubro de 2026. Esperamos que, em nome de toda a equipa PEF, que tenha despertado bem disposto. Está por aí um dia novo, está por aí um mês novo, está por aí também já um olhar para o próximo fim de semana, assim, deste tamanho. É um pouco mais ou menos XL, vamos lá. Bom, temos muita coisa para dizer hoje, mas enquanto o pôr do sol ainda vem longe, distante, para já dou-lhe as boas-vindas ao 92 FM, ao posto emissor do Funchal, para si.
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0: Temos para já, para abrir, a música de 2025 foi este Pôr do Sol com os Vizinhos, que foi eleita a música do ano passado. E 13 minutos depois das 7 da manhã, temos tanto para lhe dizer até às 10 da manhã, que vamos ver se conseguimos dizer tudo nestas 2 horas e 45 que ainda temos para lhe despertar, para lhe dizer o importante que é para tê-lo do nosso lado. Para já vamos ver o que é que o IPMA diz para esta quinta-feira, 1 de outubro. Bem-vindo, outubro. Então, para a nossa capital, período de céu muito nublado, vento fraco e uma ligeira descida na temperatura. Diremos nós, já não era sem tempo. Quanto ao estado do mar, costa norte, ondas de noroeste com 2 a 3 metros. Já na costa sul, as ondas são do quadrante sul com 1 a 2 metros. A temperatura da água do mar mantém-se ali entre os 23 e os 24 graus. 26 como máxima para esta quinta-feira, ali com um olhar maroto para o fim de semana.
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0: É isso. De quando faltarem 15 minutos para as 8 da manhã, estamos aí nada mais nada menos com a edição do Paulo Figueira, a primeira edição deste mês do Madeira em Notícia, e depois das 8, como lhe tinha dito já ontem, depois das 8 temos aí mais charme num regresso anunciado às manhãs do seu PEF. Vai gostar de o ouvir outra vez.

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2: São 7h22 e hoje é um dia especial, não é por termos começado um novo mês, mas assinala-se hoje, por exemplo, o Dia Nacional da Água. O início do ano hidrológico, por isso, tem toda a razão de ser. Deixamos aí um abraço também, porque hoje celebra-se, ou assinala-se, o Dia Internacional do Idoso, o Dia Europeu das Fundações e Doadores, Dia Mundial do Vegetarianismo, Dia Internacional do Café, já tomou o seu, nós vamos a caminho disso. Dia do leitor de CD. Será que ainda existe muita gente que tem leitor do CD? Ainda o utiliza com as novas tecnologias? Será que ele perdeu, assim, algum interesse? E, claro, falando em leitor de CD, falamos no Dia Mundial da Música.

0: Tão diferentes e tão iguais no sucesso, os Bee Gees com Secret Love e José Cid lá no longínquos 70s com o seu piano. São 7h30 da manhã. Para quem está a sair de casa agora, de encontro com o trabalho, numa nova perspectiva para este novo mês de outubro, então faça boa viagem. Leve-nos consigo, ponha o PEF na prioridade máxima para este novo dia. Depois das 8, temos mais companhia em estúdio, mais do que natural seria, mais dia menos dia, que pudesse vir a acontecer. E quem chega está de regresso, e é um regresso anunciado, e é um regresso que vai trazer também mais companhia, mais proximidade, mais charme. Afinal, quando os cabelos brancos ainda continuam a fazer a sua, como poderei dizer, a sua reflexão, porque cada dia que nasce é sempre um dia diferente, um dia onde queremos nos sentir bem, acima de tudo, connosco próprios e com a vida.
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0: E depois é outra coisa. Dar os bons dias não é para todos. É para si, acima de tudo, que tem boas perspectivas de encarar este dia com uma atitude positiva. E o PEF ajuda-o nisso.

0: São duas das referências da atualidade da música nacional, Blaya e Virgo, bem firme. 7h42, dentro de 3 minutos temos aí a primeira edição do mês de outubro de Madeira Notícia, edição de Paulo Figueira. Para nos acompanhar, pode fazê-lo de diversas maneiras. Pode acompanhar-nos e enviar mensagens de um bom dia, por exemplo, através do WhatsApp 936363970. Através do Facebook pode, naturalmente, do PEF, claro. Pode ver o que é que andamos a fazer ao longo da semana. E é tanta coisa boa que, naturalmente, acredito que tenha alguma dificuldade em seguir. Mas dia após dia, mais natural será que dei uma espreitadela aqui no Face do posto emissor do Funchal. Ainda através de pf.pt. Já ouviu algum ou todos os podcasts que andamos a fazer? Cada um mais interessante que o outro.
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2: Sete horas e 45 minutos, significa isto que está na altura de lhe apresentar a primeira edição do mês de outubro de Madeira e Notícia, a edição de Paulo Figueira. Bom dia, Paulo.
3: Olá, bom dia. A marcar a atualidade, a polémica saída de Ronaldo da Seleção Portuguesa de Futebol. Pela primeira vez, campanha de vacinação contra a gripe abrange crianças entre os 2 e os 4 anos. A sobretaxa de combustível começa a vigorar hoje nas viagens do férreo do Marinho entre Funchal e Porto Santo.

0: O técnico admitiu uma zanga. Os desentendimentos começaram no jogo com a Noruega. Jesus terá prometido a Ronaldo que ia entrar, mas depois mudou de ideias. Na conferência de imprensa de ontem, o técnico explicou-se, mas fez questão de colocar os pontos nos is. Quem manda é o treinador.
1: Disse ao Cris que não ia jogar nos dois primeiros jogos. E pensei durante o jogo, né, se calhar vou precisar dele, vai aquecer. E depois não o pus no jogo. Qualquer jogador, como eu também fui jogador, quando a gente anda ali a aquecer, 20 minutos, 30 minutos, blá blá blá, né, e depois não entra, não há nenhum que fique contente. Nenhum. Quanto mais o Cris. Depois eu, como treinador, decidi, não entrava.
0: Cristiano Ronaldo não gostou e recusou treinar. Ontem bateu com a porta. A gota de água terá sido a forma como o técnico se impôs na conferência de imprensa ao afirmar que ninguém o faz mudar de ideias.
2: Para todos, da minha parte e acho que da parte de.
0: Uma declaração que não nos é possível ouvir nesta altura. Entretanto, há poucos dias, Cristiano Ronaldo tinha elogiado precisamente Jorge Jesus como a aposta certa para treinar a seleção portuguesa de futebol. Um discurso que não se coaduna com a decisão tomada ontem e que apanhou de surpresa o mundo do futebol dentro e fora do país.
3: Uma escolha perfeita. Pelas características que todos nós sabemos, conhecemos do Mr. Jorge Jesus, o passado é o passado, volto a repetir, é uma nova era, é um ar diferente, conceitos diferentes, táticas diferentes e desejo-lhe o melhor e tenho a certeza que foi a melhor opção.
0: Para além destes elogios, Ronaldo garantiu total disponibilidade para respeitar as orientações do treinador.
3: Como eu digo e vou voltar a repetir, tudo o que o Mr. Já tivemos esta conversa, que começa a precisar de mim na seleção para jogar, para sair, para entrar ou sair, ou mesmo não jogar. O orgulho que eu tenho de representar o Portugal é mais do que qualquer jogador internacional. Acho que ninguém tem mais internacionalizações comigo do que eu. Por isso, isso diz muito o prazer e o gosto que eu tenho de vir à seleção.
0: Cristiano Ronaldo manifestava total disponibilidade para respeitar Jorge Jesus nas decisões que fossem tomadas acerca da seleção, mas tudo mudou num curto período. Nas redes sociais, o capitão prometeu explicar toda a verdade e afirmou que decidiu abandonar a seleção após a conferência de imprensa de ontem de Jorge Jesus. E, na sequência, também de uma conversa com o presidente da Federação Portuguesa de Futebol. Ronaldo decidiu bater com a porta na véspera do jogo com a Dinamarca, desta noite, em Copenhaga. A seleção portuguesa tenta ficar a um passo do apuramento da Liga das Nações de Futebol, caso consiga manter o registro de 100% vitorioso no grupo A4. O jogo arranca às 18h45. Mudando de assunto, já arrancou a campanha de administração de vacinas contra os vírus da gripe e da Covid. Uma vez mais, é ter a população protegida, o objetivo principal, antes da chegada do tempo frio de inverno. Pela primeira vez, estão abrangidas as crianças entre os 2 e os 4 anos. A secretária da Saúde, Micaela Freitas, destaca a importância de proteger os mais novos e evitar que sejam um veículo de contágio.
4: O objetivo de incluir aqui esta faixa etária é, no fundo, as crianças são um veículo transmissor também, estão nas creches, depois chegam a casa, estão com os adultos, estão com os pais, estão com os avós e são também, no fundo, as crianças podem transmitir este vírus. E o objetivo desta vacinação é não só proteger as pessoas mais vulneráveis, mas também mitigar o impacto da gripe na sociedade e no sistema regional de saúde. E se nós tivermos esta faixa etária também vacinada, vamos diminuir não só os casos de gripe, mas em casos de gripe, também que os efeitos sejam menos dolorosos.
0: Este ano houve um aumento no número de vacinas adquiridas em relação a 2025. Só para a gripe estão disponíveis 53 mil doses. Habitualmente a adesão à vacina da Covid é menor, mas não deixa de ser recomendada, sobretudo para a população mais idosa.
4: Para termos aqui o comparativo, ano passado a taxa de adesão da gripe foi 56%, da Covid foi 14%. Há aqui uma diferenciação.

0: pessoas percebem que são coisas distintas. Nós acreditamos que quer numa, quer noutra, vamos ter uma maior adesão. Mas também, se calhar, na mesma percentagem, ou seja, vão aderir mais à vacinação da gripe do que à Covid. Mas isto são tudo estimativas com base também no histórico do ano passado. No ano passado, da gripe, comprámos 48 mil doses, este ano 53 mil. Em relação à Covid, nós temos 11.600 e o ano passado foram 10.300.
1: O Governo Jornal investiu 800 mil euros para adquirir estas vacinas contra os vírus da gripe e da Covid, sendo que na Covid, e clarificando, estas vacinas chegaram a custo zero, foram cedidas pelo Governo da República. O bastonário da Ordem dos Farmacêuticos apela à população que se vacine o mais depressa possível, apesar de não estar frio. Quanto mais cedo isso acontecer, mais depressa o organismo consegue criar resistências aos vírus da gripe e da Covid, explica Hélder Mota Filipe.
2: Eu acho que há um aspecto que temos que todos trabalhar nisto. Nós queremos que as pessoas estejam protegidas, quer para a gripe, quer para a Covid. E estar protegido é, quando chegar o pico, quer da Covid, quer da gripe, que as pessoas já estejam protegidas. Para isso precisam de se vacinar o mais rapidamente, quanto mais cedo melhor, para que o sistema imunitário responda à vacina e esteja preparado no momento do pico da infecção.
1: A recomendação do bastonário da Ordem dos Farmacêuticos, quanto mais cedo as pessoas se vacinarem contra os vírus da gripe, essencialmente mais depressa ficam protegidas para enfrentar o inverno e as infecções que são normais durante esta estação. Em agosto, entraram mais de 254 mil hóspedes na Madeira. Originaram quase 1 milhão e 400 mil pernoitas. As dormidas nos alojamentos turísticos aumentaram cerca de 3% em relação ao mês homólogo. A Direção de Estatística apurou um rendimento total de 112 milhões de euros. Só os proveitos de alojamento rondaram os 82 milhões. No acumulado de janeiro a agosto, as receitas ultrapassaram os 640 milhões de euros. Por causa da subida do preço do petróleo nos mercados internacionais, a Port St. Line aplica a partir de hoje uma sobretaxa de combustível. Incide sobre os passageiros e o transporte de viaturas. Um adulto passa a pagar mais 5,74 € numa deslocação de ida e volta. No caso das crianças, o acréscimo é de 2,88 €. A nova tabela fixa um custo adicional de 47 euros para os caminhões e quase 17 euros nas carrinhas. O Tribunal Administrativo e Fiscal do Funchal decretou a suspensão do encerramento compulsivo do ISAL, o Instituto Superior de Administração e Línguas. Foi determinado pelo Ministério da Educação. Mas, em comunicado, a diretora-geral do ISAL, Marta Quaresma, informou que o Tribunal julgou procedente a providência cautelar apresentada contra o despacho que determinava o encerramento compulsivo da instituição, tendo decretado a suspensão da eficácia. O Tribunal afirma que não basta a decisão de não acreditação para que o estabelecimento tenha de encerrar, salienta a diretora-geral no comunicado que foi tornado público. Recordo que o Ministério da Educação decidiu não acreditar o ISAL no sentido de manter a atividade letiva. A greve da função pública da próxima sexta-feira vai contar com serviços mínimos nos voos da Madeira e Açores para o continente e vice-versa. No que toca à região, o Colégio Arbitral determinou que os serviços mínimos abrangem os voos referentes ao Funchal-Lisboa e Lisboa-Funchal, Ponta Delgada e Lisboa e Ponta Delgada e Funchal. A decisão estabelece também como serviços mínimos um voo entre Ponta Delgada-Funchal, Funchal-Ponta Delgada e ainda uma ligação entre Madeira e Porto Santo e vice-versa. Os elétricos vão deixar de ficar isentos do pagamento dos estacionamentos à superfície no Funchal, passam a beneficiar de um desconto de 50% de acordo com uma proposta ontem aprovada na Assembleia Municipal. E os polícias que protestam na Madeira 14 de outubro no âmbito da onda de contestação por melhores salários e progressão na carreira. O ponto de encontro será no Largo do Colégio, seguindo-se um desfile e uma concentração em frente à Câmara do Funchal. A ASP está a promover uma série de protestos pelo país. O presidente Paulo Santos exige ao governo melhores condições salariais para os elementos das forças de segurança.
3: Estamos a falar em instituições PSP e GNR que têm sido o parente pobre da parte policial, ou seja, aumentamos as nossas valências, substituímos outras polícias, no caso do SEF, mas continuamos com os mesmos ordenados ou com uma valorização muito, muito baixa para aquilo que era necessário. Uma coisa nós sabemos, temos problemas estruturais e graves na PSP, não temos atratividade, não temos candidatos à altura das necessidades, temos um incumprimento constante há cerca de 12 anos da pré-aposentação. Hoje temos corte de folgas constantes e nós perguntamos, é este o caminho que se quer levar para mudar o paradigma ou é necessário algo mais?
1: As forças de segurança reivindicam melhores condições de trabalho e a valorização salarial. Na Madeira há protesto a 14 de outubro. De volta ao desporto, e no caso vamos abordar o handebol, o Marítimo perdeu na visita ao terreno dos franceses do Limoges por de 31-30 na ronda inaugural do Grupo B da Liga Europeia de Handebol. O clube madeirense esteve quase sempre em desvantagem. A próxima partida está marcada para 6 de outubro. Os verde-rubros recebem do pavilhão de Santo António a equipa da Espanha, que vai assim participar na segunda jornada da Liga Europeia desta modalidade.

Este primeiro dia de outubro vai ficar marcado pela descida da temperatura. Hoje no Funchal são esperados 26 graus de máxima, num dia com céu cinzento e vento fraco a moderado.

Tem sim o fim da primeira edição de Madeira e Notícia deste mês de outubro. Paulo Figueira regressa logo após as 8 para a revista de imprensa e depois a segunda edição de Madeira e Notícia arranca 12:45, tornando-se assim na terceira visita ao estúdio do PEF neste primeiro de outubro.

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1: Estamos aí a escassos segundos das 8 da manhã, já a seguir na abertura da parte 2, entre outras coisas. Temos aí uma opinião que conta para abrir essencialmente da melhor forma possível a segunda hora da sua manhã, nesta manhã de quinta-feira, 1 de outubro, Dia Mundial da Música, Dia Mundial do Café, Dia Mundial do Idoso. Bom dia.

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1: Há dias em que o futuro deixa de parecer uma promessa e passa a parecer uma ameaça. Vivemos fascinados com a velocidade da tecnologia. Tudo está mais perto, mais rápido, mais simples. O banco cabe no bolso, a nossa vida cabe também num telemóvel. A inteligência artificial escreve, fala, cria imagens, imita vozes, reconhece rostos e em segundos faz coisas que há poucos anos pareciam pertencer apenas ao cinema. É verdadeiramente extraordinário. Mas há uma pergunta que talvez tenhamos evitado durante demasiado tempo. Qual o preço a pagar por tudo isto? E hoje, particularmente, faço esta pergunta de uma forma diferente. Não como alguém que observa a temática à distância, mas como alguém que sentiu na própria pele o lado mais cruel deste novo mundo digital. Ver todo o nosso património bancário ser dilapidado através dos meios digitais provoca uma sensação difícil de explicar. Não é apenas o dinheiro, é a impotência. É olhar para um ecrã e perceber que, algures, alguém conseguiu entrar numa parte íntima da nossa vida sem pedir licença. É perceber que aquilo que demoramos anos a construir pode desaparecer à velocidade de um clique. E naquele momento, a tecnologia deixa de ser apenas um conforto, passa a ser medo. Começamos a desconfiar de uma mensagem, de um link, de uma chamada, de uma voz, talvez, muito em breve, até de uma imagem, até da nossa sombra. Porque entramos numa época em que já não basta perguntar, será verdade? Também teremos de perguntar, será real? A inteligência artificial abriu uma das páginas mais fascinantes da história humana. Pode ajudar os médicos, os professores, os cientistas, as empresas, as pessoas com deficiência. Pode democratizar o conhecimento e criar possibilidades extraordinárias. Mas a mesma tecnologia também pode reproduzir a voz de alguém que amamos. Pode fabricar um rosto, pode criar uma mensagem falsa, pode manipular a confiança. E é aqui que nasce o meu maior receio. Não tenho medo de uma máquina que pensa. Tenho medo de uma sociedade que deixe de pensar sobre aquilo que permite as máquinas fazer. Porque a tecnologia não possui consciência. Nós sim possuímos. A tecnologia não conhece limites morais. Nós deveríamos conhecê-los. Talvez o verdadeiro progresso nunca tenha sido fazer tudo aquilo que conseguimos fazer. Talvez o verdadeiro progresso seja perceber que existem coisas que, mesmo podendo ser feitas, não deveriam ser feitas. Precisamos de inovação, sim, precisamos da inteligência artificial, precisamos de um novo mundo digital, mas precisamos também, e talvez ainda mais, de ética, de responsabilidade, de segurança e de humanidade. Porque nenhum algoritmo pode tornar normal aquilo que destrói uma pessoa. Nenhuma evolução pode ser considerada verdadeiramente progresso quando transforma a confiança em vulnerabilidade. Hoje, entre o desespero de quem viu a sua segurança financeira abalada e o fascínio de quem continua a acreditar profundamente na tecnologia, fico com esta certeza. Não podemos parar o futuro, nem devemos, mas podemos decidir que humanidade queremos levar connosco até lá. Porque talvez o maior perigo da inteligência artificial nunca seja ela tornar-se demasiado humana. Talvez seja nós tornamo-nos demasiado indiferentes. E se existir um preço a pagar pelo avanço da tecnologia, então que esse preço seja a nossa liberdade, a nossa segurança ou aquilo que ainda nos torna verdadeiramente humanos.
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0: Se não tinha acordado, acredito que a partir deste momento já despertou, já abriu a pestana e a partir deste momento está em direto ao vivo e a cores, digo eu, para que o PEF lhe faça companhia, para eu que o acorde e para quem anda na estrada, mais importante será ter os olhos na estrada e o ouvido coladinho ao PEF. Ora, o ouvido coladinho ao PEF significa que, para além da minha voz, vai ouvir outra voz a partir de hoje, a partir das 8 da manhã, que é um regresso. Eu tenho andado a dizer que vai haver mais charme, não sei se havia ou não, a verdade é que a partir de hoje tem, com certeza. Ele é uma das vozes essenciais da rádio, não só da nossa região, mas do país. É um senhor já, é um menino de 80 anos. Ops, não devia ter dito. Pronto, já passou. Tony. Bom dia. Bom dia.
1: Olá, bom dia. Eu estou-me a preparar, tenho notícias para ti.
0: Ele está a vestir o pijama ainda, portanto...
1: Boas e más.
0: Vamos naturalmente fazer gosto em acordá-lo com estes dois marmanjos, com esta bela... Este par de jarras.
1: Mas quer saber as notícias? Quer saber as boas ou as más?
0: Olha, vamos ler as brancas, deixar as pretas para trás.
1: Só tenho azuis e brancas. Sou do Porto.
0: És do Porto?
1: Sim.
0: Pronto,
1: mas
0: não há problema.
1: Posso adiantar que, olha, hoje é o Dia Mundial Internacional do Café. É. Sabes o que isto quer dizer?
0: Nem por isso.
1: É que tu vais pagar o café.
0: Eu vou pagar o café.
1: E então, como hoje é o Dia Nacional da Água, eu faço o obsequio de pagar a água.
0: Pronto, olha, a água também, o café também não se faz sem água, não é?
1: Não,
0: pois,
1: não.
0: Deixa-me contar aqui as moedinhas pretas que andam por aqui e pode ser que a gente encontre e chegam a cor.
1: Algumas.
0: Algumas, tem, sim. Tem algumas. Olha, para já deixa-me dizer-te que é um gosto imenso. E é um privilégio também estar na companhia de alguém tão importante que é para a rádio.
1: Importante,
0: não é?
1: Não. Eu sou formoso.
0: Formoso, claro, então, mas ninguém diz o contrário. Ninguém diz
1: Espero
0: o contrário.
1: Que não.
0: Como já percebeu, o Tony Santos vai fazer parte das manhãs aqui no PEF. É um regresso que muito gosto nos dá e para isso vamos ter bastantes momentos divertidos. Até porque ele é uma pessoa divertida, é uma pessoa que anda sempre de sorriso estampado no rosto e isso vai nos levar a que você se aproxime mais de
1: nós. Mas também
0: ande
1: sempre com o olho no fogão.
0: Convém.
1: Convém,
0: não é?
1: Mas tu esqueceste uma coisa, vai haver muita música.
0: Tem que ser.
1: Hoje é o Dia também Mundial da
0: é
1: Música.
0: E a vida sem música não é a mesma coisa, pois não?
1: É verdade.
0: Qual é a música que mais... ficou assim no ouvido, Tony, destes anos todos.
1: Ah, pá, eu vou dizer. Olha, os Hot Chocolate, Emmeline.
0: Hot Chocolate.
1: Estava com eles dentro do estúdio a gravar essa canção.
0: Não acredito.
1: Porque o Errol Brown, o Larry, o Patrick eram amigos.
0: Sim.
1: Aliás, eram e são. Só o Errol Brown, que já não é, infelizmente.
0: Pois.
1: Já não faz parte do nosso mundo.
0: Infelizmente.
1: Mas deixaram muitos trabalhos para que nós possamos os recordar. E essa foi uma das canções que eu mais gostei. Porque estávamos todos juntos e eram 4 horas da manhã.
0: Ah, estavam aqui a ver quem é que adormecia primeiro, não?
1: Não.
0: Não.
1: A desbobinar.
0: A desbobinar.
1: De um espetáculo da noite. Eles estiveram a dar um espetáculo em Londres, right in the middle of Londres, e aí eles acabaram o espetáculo por volta das 2:30, 3,
0: e
1: depois fomos então tomar um cafezinho, algo mais, talvez.
0: Um hot chocolate, não?
1: Talvez um hot chocolate. E então depois fomos para o estúdio e gravamos tudo junto.
0: E correu tudo bem.
1: Gosto também das Flatations.
0: Ah.
1: Flatations é um trio norte-americano que está radicado em Londres. Já há muitos anos tiveram um grande sucesso com o tema What's So Good About Goodbye, My Love.
0: My Love!
1: E outros, entre outros.
0: Anda bem.
1: E depois há tanta música, sim, que eu gosto. Desde que seja boa música, eu gosto.
0: Muito bem. Está dado o tema e está dado o mote. Hot Chocolate. Vamos recordar até 1964. Portanto, nada mais, nada menos, fazendo contas e a matemática não é o meu forte, há 52 anos. Rema. Era assim.

Nada mais, nada menos, uma grande canção, os Hot Chocolate. Temos os Archies e depois temos Paulo Figueira com a revista de imprensa.

0: E se há pouco andamos em 1974, aqui fomos recuar muito, muito, muito para trás em 1969.
1: Sim, mas o que interessa não é isso. O que interessa é que falámos que hoje é o Dia Mundial do Café, tu pagas o café, como hoje é o Dia Nacional da Água, eu pago a água.
0: Pode ser.
1: Mas hoje é também o Dia Mundial do Vegetariano. E como eu decidi, a partir de agora, como estou tão formoso, vou ser vegetariano, o nosso amigo Paulo, quando chegar a hora do almoço, paga o almoço.
0: Olha, é uma boa ideia, pronto. Isto às vezes
1: está
0: nada
1: combinado.
0: Melhor, está combinado. Nada melhor do que distribuir as coisas pelas aldeias, não é?
1: E depois dizemos as verdades.
0: Exatamente. Archie, Sugar Sugar não é com açúcar, mas é com muita amizade e com os olhos nos nossos diários. É isso que significa que vem por aí a revista de imprensa com o Paulo Figueira. Bom dia mais uma vez, Paulo.
2: Olá, bom dia. Começando pelo JM, 95 aparelhos controlam o trânsito na Madeira. É o tema em destaque. São cabos que atravessam estradas com sensores. São quase uma centena de dispositivos que fazem parte de um estudo de tráfego global que permite saber quantos carros circulam, o tipo de veículos e as horas mais movimentadas. A pesquisa abrange as ligações Amparo-Lazareto, Caniço Variante, do túnel em Comiada e a Via Rápida para a Calheta. São futuras ligações. No Parlamento, João Carlos Abreu, feliz com o prémio, foi distinguido com o prémio Emanuel Rodrigues, o antigo secretário do Turismo. Ao nível dos idosos, região aprova plano para envelhecer. E na educação, o Tribunal dá razão ao ISAL, providência cautelar, permite manter a atividade académica enquanto decorre o processo principal.
0: Agora vamos dar um pulo até à página principal do diário.
2: Para nos dar conta do perigo que dezenas de turistas enfrentam frequentemente, trata-se de uma situação na Ponta do Pargo. Os visitantes ignoram a passagem proibida neste miradouro. Há quem avance para o abismo de chinelos, escorregue no percurso e só reconheça o risco depois de regressar. Governantes mostram o serviço, é o título de outra notícia. Secretários de jornais dão corda aos sapatos indiferentes, alegadas remodelações. Assistência aos filhos sobe 20%, é outra notícia. Funchal atualiza procedimentos. Faz também parte da capa do diário. Câmara elabora novo Regulamento Municipal de Edificação e Urbanismo, que será desenvolvido em articulação com a revisão do PDM. Para fechar esta revista de imprensa e os destaques no diário, a polémica em torno de Cristiano Ronaldo, a seu tempo direi a verdade, é a frase que ilustra a foto do craque madeirense. Ronaldo abandonou os trabalhos da Seleção Nacional que hoje joga frente à Dinamarca.
0: É mais logo esse jogo, naturalmente com muita expectativa. Obrigado, Paulo Figueira, ele que regressa à Antena 1, 12:15, com a edição 2 de Madeira Notícias.

0: Bom dia com o PEP.
1: São 8h25. Tony Santos, como é que estava amanhã na cidade quando vieste para cá?
2: Estava
1: lá fora?
2: Estava lá fora.
1: Pois, estava lá fora,
2: mas
1: claro.
2: Estava um bocadinho mais fresca. Pois. Ah, nota-se uma pequena descida da temperatura. Uhum. E sabes quem é que nasceu hoje às 7 horas e 32 minutos?
1: Eu não fui.
2: Eu sei que não foste. Já lá foram muitos anos. Não sabes?
1: Não sei.
2: Então fica a saber que foi o sol.
1: O sol?
2: Sim.
1: Ah, então temos que cantar os parabéns ao sol, não?
2: Não.
1: Não.
2: Não, ele dispensa isso. E o ocaso, registar-se às 19 horas e 19 minutos.
1: Muito bem. Portanto, será aí um pôr do sol um pouco mais relaxante.
2: Exatamente. É? Romântico.
1: Romântico.
2: Exato. Eu gosto de coisas românticas.
1: Coisas românticas.
2: Sempre fui um romântico por natureza.
1: Porquê?
2: Ah.
1: Porquê?
2: Ah. Porque tinha um programa aqui no posto, além do Canto dos Encantos, que era durante a noite, das 3 às 7 da manhã, tinha o Cantinho do Romantismo, das 10 à meia-noite, Os Segredos Noturnos.
1: E se escusado será dizer que a intervenção do público também era
2: dos constante,
1: essencial, não é?
2: Era constante, de toda a parte. E também muitos daqueles que descansavam e tinham os seus ouvidinhos bem ligadinhos ao posto de emissão do Funchal, aqueles que estavam a trabalhar pela noite dentro, eram muitos, eram padeiros, eram polícias, eram seguranças, um pouco de tudo. E tínhamos aqueles que já tinham trabalhado o dia, que estavam a desfrutar alguns momentos bem agradáveis, através das ondas artesianas do posto emissor do Funchal.
1: Muito bem. São 8h27. Se quiser entrar em conversa connosco, pode fazê-lo através do 291-208954. É um número que toda a cidade conhece, até porque será um gosto em dar-lhe os bons dias nas manhãs do PEF. Estamos a iniciar o mês de outubro com gente famosa. Não é todos os dias. Conheces estes acordes, não conheces? Esta guitarra, não conheces a guitarra? Uma guitarra que comprámos na década de 60, não?
2: Não é uma Fender, é uma Gibson.
1: É capaz de ser. Senhor Julio.
2: Ah, o Iglesias.
1: É esse mesmo.
2: Sim, mas esse deixou de tomar guitarra que faltam-lhe as unhas.
1: Pois é, natural, é normal que enroie as unhas, não é?
2: Não, eu não sei se ele roia, mas já que não tinha unhas, ele decidiu só continuar a cantar.
1: E acho que fez muito bem.
2: Muito bem.
1: Muito bem. Vamos recordá-lo com um canto à Galícia. É mais ou menos assim que se pronuncia.
2: A terra do pai dele.
1: Exatamente.
2: É.
1: Uma terra bonita.
2: É, e a terra do pai dele, de Vaz o Vilho.

0: Oh, Tony, tinhas razão, é a terra do pai dele.
1: Coisas que eu sei.
0: É uma enciclopédia aberta.
1: Olha, vou cumprimentar aqui o nosso amigo Cláudio.
0: Sim.
1: O Cláudio acaba de entrar na nossa salinha de convívio, ou seja, no PEF WhatsApp. Eu gosto de dizer salinha de convívio.
0: E é o que é?
1: Porque é aí que os nossos ouvintes podem entrar e dar as suas opiniões, até as suas sugestões musicais. Olha, o Cláudio pede-me aqui as águas passadas. Não move moinhos. Foi um êxito da Fafá de lá. E por que não, Cláudio? Um grande abraço, muito bom dia. O Cláudio é um destes ouvintes assíduos aos programas do Posto Emissor do Funchal. Ele quase sempre entra, não só neste programa, em vários. E já agora gostaria de convidar os ouvintes que estão neste programa da manhã também a entrarem no programa da tarde, na Onda Média, das 14 às 16. Eu ontem convidei os ouvintes da Onda Média para entrarem hoje. Penso que muitos vão entrar. E, claro está, já estou a ver aqui uma, a Lucília Menezes. Esta é uma nossa ouvinte. Muito bom dia, Lucília. Bem-vinda. Ela é de Braga, no continente, e também fui convidada para entrar aqui neste programa da manhã, que ela já entrava, penso eu, Pedro.
0: Sim.
1: Nós só estamos rodeados de gente boa.
0: Gente boa, claro.
1: E então vou também dar as boas-vindas, não só ao Cláudio, mas à Lucília Menezes. E vamos à música do Cláudio.
0: Pois vamos, são 8h33, a música do Cláudio está aqui a ser cozinhada.
1: Não deixes muito sal.
0: Pronto, agora já é tarde.
1: Ah,
0: tarde demais.
1: Então está bem, deita mais aguinha para tirar.
0: Bom dia, Tony Santos, e à equipa que trabalha aí no PEF também. Tudo de bom para si. Já agora uma excelente semana. É mais um ouvinte que, através do aqui do WhatsApp, deixei as maiores cumprimentos aqui nesta manhã de 1 de outubro. Tony, em outubro já. Já estamos em outubro.
1: O tempo voa.
0: Meu Deus do céu.
1: O tempo voa.
0: Olha, um bom dia também. É uma dupla de dois. Já tinhas ouvido dizer. Uma dupla de dois.
1: Daqui a pouco tempo estamos a pôr o sapato no lar. O sapatinho para o Pai Natal.
0: Olha que já faltou mais.
1: Ainda acreditas no Pai Natal?
0: Todos os dias.
1: Eu também.
0: Todos os dias.
1: Também. E já agora também, se queres que diga em termos de Pai Natal, eu sempre gostei do Pai Natal, ele tem sido muito generoso, porque eu não peço muito.
0: Uhum.
1: Eu peço saúde, amor, esse tem que claro. Um romântico, não pode faltar o amor, e claro está, uns trocos para o tal café, que hoje é dia mundial do café, e hoje não preciso que tu vais pegar.
0: Ah, é? Isso já está garantido, não é?
1: Ah, de maneira.
0: Tão certinho como o destino. São 8h35, os nossos amigos continuam a entrar, já vamos falar deles aqui e ali e daquilá. Vamos ali às compras e já voltamos porque temos a Fafá à espera.
1: Ah, pois, ela diz que águas passadas não movem moinhos.
0: Ah, pois é.
1: Olha, um grande abraço aí ao Cláudio.
0: Não se faz esperar uma senhora, pronto. Já ela já vai cantar.
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0: chega o tempo. Olha como ela canta, Tónia. Dona Fátima. É Dona Fátima.
1: Quem é que é a Fátima?
0: Esta senhora que acabou de cantar.
1: Fafá, sim. É, mas Fátima. Ela diz chega inesperado, como chega o vento.
0: É,
1: então, por falar no vento, deixa-me só dar a saber aos nossos ouvintes o que é que o tempo nos reserva.
0: Para hoje.
1: Para hoje. Vamos ter períodos de céu muito nublado. Poderá haver aquela possibilidade de aguaceiros fracos, mas estes nas vertentes voltadas a norte e terras altas. E agora sim, quanto ao vento, far-se-á sentir fraco ou moderado. Coisas que a Fafá de Belém sabe.
0: Fraco ou moderado
1: de nordeste.
0: Ainda por cima.
1: E soprando por vezes forte nas terras altas e nos extremos leste e oeste da Ilha da Madeira. No Funchal, o vento será fraco e será inferior a 15 quilómetros horários. E agora sim, diz-me coisas que eu não sei.
0: Coisas que não sabes. Olha, a que horas é que eu nasci?
1: Eu penso que nessa altura eu não estava lá presente.
0: Estás a ver uma coisa que tu não sabes, pronto.
1: Pois, estava no café.
0: Ora bem, são 18 minutos que nos separam das 9 da manhã. Obrigado aos nossos amigos que têm vindo de uma forma absolutamente generosa em comunicar, a entrar connosco através do WhatsApp. 936363970. É uma manhã diferente. Estamos a abrir as portas ao outono. Aliás, elas já estavam abertas também, não é?
1: Ah, pois. Pois.
0: Mas para o mês de...
1: Ainda só as janelas.
0: As portas também, não é?
1: As portas também.
0: Portas, tapações.
1: Tudo.
0: Tudo para abrir para que
1: tudo.
0: O som do PF chegue até si.
1: Somos um livro aberto.
0: Com poucas páginas, ou muitas. Através do Facebook do PF, pode também ter conhecimento daquilo que estamos a fazer por si, porque trabalhamos para si, dia após dia, desde as tantas da madrugada até às tantas da madrugada. Isto não para.
1: Isso não somos só nós. Pois olha, não. Temos os padeiros, temos a Polícia Judiciária, a Polícia de Segurança Pública, que fazem um grande trabalho para nos proteger. Temos também aqueles que há no comércio, que estão lá à nossa espera. Temos aqueles que estão nos cafés já a tirar a nossa bica ou a nossa chinesa.
0: É a bica?
1: Prefiro a bica.
0: Pois, também fica mais barato.
1: Chinesa, vou ficar com os olhos em
0: bico.
1: Um pouco em bico.
0: Olha, está alguém aqui a dizer-nos que estou a conduzir para o trabalho. Bom trabalho. Pronto,
1: sim, boa condução. E atenção, ao conduzir, olho no fogão.
0: E no carro que vai da frente e o que vem de trás também.
1: Exatamente,
0: já agora, não é?
1: Cuidado com os que vêm dos laterais.
0: Muito bem. Ora bem, daqui a pouco vamos falar de uma história muito pequenina, que é, imagino que é, entrar em competição rodeado de crocodilos. Isto era uma boa maneira de começar um dia.
1: Olha, não sei.
0: Isto para a água, com crocodilos ali à volta. Vai ser interessante.
1: Eu não sei, porque eu não confio muito nessa...
0: Nos crocodilos.
1: Sim. É melhor tu ficares com essa e eu vou ficar com o pessoal que está a trabalhar e ouvir o posto de Funchal.
0: Estamos a 15 minutos das 9 da manhã. Isto por meta 2 é um belíssimo par de jarras.
1: Olha-te 2.
0: Vamos até à cabana?
1: Junto à praia. Sabes que ele esperava por ela enquanto ela vinha. Ele esperava a fumar um cigarro, malandro.
0: É, mas fumar faz mal.
1: Mas faz, é o que digo. Não poderia fazer outra coisa enquanto esperava?
0: Por exemplo, a ver o Facebook do PF.
1: Ou, claro. Ou até ler o almanac.
0: Olha, isso é que é uma bela sugestão.
1: Pois é.
0: E se dissesse que dentro de algumas semanas vai sair a edição 2026, rica prenda.
1: Exatamente. Olha, liga ao Jacinto, diz-lhe.
0: Esta é mais uma sugestão dos nossos amigos. Bom dia. Obrigado por estar na nossa companhia.

0: Olha lá, o Tony. Olha que este é um dos maiores êxitos da música nacional, não é?
1: Pois é.
0: Sem dúvida. É. E é um dos grandes artistas que ainda temos a sorte de o ter junto a nós.
1: Exatamente, exatamente.
0: Ora bem, é um miúdo também com muitas décadas de canções, de emoções, e o palco para ele continua a ser a sua principal emoção da vida, digamos assim. Estou a falar bem, não estou?
1: Estás, mas estás a falar do Jacinto?
0: Claro. Ah. O Jacinto, que eu pensava que era quem? O Jacinto?
1: Não.
0: O Jacinto. Quem é o Jacinto? Um abraço ao Jacinto.
1: José Cida.
0: Um abraço ao Jacinto. Pronto, não sei quem é, mas de qualquer das formas... Tony, e agora? O que é que a gente faz?
1: Olha, tenho aqui um ouvinte que está a pedir uma canção de Vasco Freitas. E eu vou explicar algo que vocês vão compreender e vão também respeitar. Só muitos aqueles que pedem a canção para Lúcia.
0: Ah, pois, exatamente.
1: Pois, mas, eu sei quem é a Lúcia.
0: Tu sabes quem é a Lúcia?
1: Sei, e muita gente também sabe quem é a Lúcia.
0: Porque quem será?
1: Quando eu toco a canção para a Lúcia, ligam-me logo a dizer, já lhe disse quem era. Eu sei quem é, mas por respeito,
0: okay,
1: tanto à Lúcia como ao Vasco,
0: okay,
1: eu não vou divulgar quem é a Lúcia. Pronto. Ela até já não vive aqui na Madeira.
0: Oh, proteção de dados, pronto.
1: Ela vive fora da Madeira,
0: okay,
1: e está muito feliz da vida.
0: Olha que bom.
1: Como também o Vasco. Encontra-se entre nós, aqui na Madeira, mas também está muito feliz da vida. Por uns dias não vou rodar essa canção,
0: okay,
1: só por respeito aos dois,
0: muito
1: e
0: bem,
1: aos familiares, claro.
0: Claro.
1: E vamos ter aqui então aquela voz inconfundível de Vasco Freitas a cantar uma canção em forma de fado.
0: Para mim é a voz madeirense, e peço desculpa aos outros, mas para mim é continuar a ser a voz madeirense mais...
1: Já está nisto há muitos anos.
0: Também nós. Mas quanto mais vai para a idade, e eu peço desculpa mais uma vez a todos os outros, mas fica

0: a melhor.
1: É.
0: Para mim, continua a ser a voz mais Vasco Freitas. É de Santo António, pronto, está tudo dito, não é?
1: Pois é.
0: Não desfazendo em ninguém, claro. Naturalmente, claro. A ideia não é essa, mas continua a ser uma das vozes mais in...
1: Vamos então ouvi-lo.
0: Vamos lá, isto. Ele não vem só, vem com os amigos.
1: Ah, de bem.

0: Não, mas Pedro, estava eu a falar, gostaste da voz?
1: Muito, muito. Eu sou completamente, digamos assim, passando com a expressão, que sou completamente apaixonado pela voz do Vasco Freitas. Não é a única voz na região, claro.
0: Não,
1: antes,
0: não.
1: Antes, e não vamos fazer confusão com isso, mas quanto a mim, continua a ser um grande senhor da música. Por tudo aquilo que ele já fez, por tudo aquilo que ele ainda consegue dar à música e por todo o apoio que dá às gerações mais novas.
0: É claro, vou dizer, quem é que não há, quem é que não acha que o Vasco Freitas lê a canção em marcha?
1: Em marcha, exatamente. Bem posto, bem colocado.
0: Esta é a Lara Pausini.
1: É o novo trabalho dela que foi editado este ano.
0: Porquê te vas?
1: Nós vamos, mas é depois das 10.
0: Para o café.
1: Sim, com água.
0: Com água, com paga, água. Paga por mim.
1: Ah, sim, o café é da minha conta, não é?
0: É isso.
1: Pronto. E ele conseguiu, pronto.

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3: Ora bem, são 9:02.
4: Eu não acredito. A sério, Tony?
3: Eu acho que não acredito. Ei. Estavas ali a falar da Montra VIP, coisas que tu sabes.
4: Ah, pá. Don't play that song. Isto
3: it
4: é que
3: brings
4: acordar.
3: Back memories.
4: My God.
3: Adriano Celentano.

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1: 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Olha, tu sabes em que dia que ele nasceu?
0: Não, por acaso não. Estou muito preocupado. Estavas a falar da Montra VIP. Coisas que tu sabes e eu não sei.
1: Sabes que já a minha mãe dizia que eu era ventríloco.
0: Ah. É.
1: Este amigo nasceu em Milão, a 6 de janeiro. Agora faz-me tu contas. Ele tem 88 anos.
0: Já viste?
1: É um pequeno novo.
0: És um barro em metáfora.
1: A minha professora Matilde diz que não.
0: Tia.
1: Ela diz, não, tu já perdeste. Não vale a pena continuar contigo, não. És um caso perdido.
0: Caso perdido é que ela conhece bem.
1: Gingeira.
0: Olha, tenho aqui uma canção, não sei se gostas. Vem de longe. Vem da década dos 70. É uma das minhas preferidas canções dessa década.
1: E qual é o género? É masculino, feminino? Pois.
0: Já não precisa de palavras.
1: Desculpa a pergunta, pronto.
0: Palavras não. Para quê?
1: Não vale a pena.
0: O Chicago, a voz é de... Sabes quem é que canta?
1: Não sei o nome do senhor. É uma das vozes mais românticas do mundo da música, não é? Não sei o nome, mas tu sabes.
0: Digo depois da canção que vais-te lembrar.
1: Está bem. Não tens nenhuma pista, não?
0: Não, tu vais-te lembrar.
1: Vou-me lembrar. Então,
0: olha,
1: tá bem.
0: A pista que te vou dar é If You Leave Me Now.
1: Not now, mas daqui a pouco talvez.

0: Mas, Pedro, então, conseguiste?
1: Ah, rapaz, isto leva a gente até quando?
0: Olha, eu vou dar uma dica.
1: Então, uma bica? Mas isto quem paga sou eu, daqui a bocadinho.
0: Como é que tu te chamas em inglês?
1: Pita.
0: Ah, o teu nome é Pita.
1: Não é Pita. O Apita fica
0: o
1: na
0: Apita
1: rua.
0: O Apita comboia.
1: Exatamente. Peter.
0: Peter.
1: Peter.
0: E este também se chama Peter.
1: Pois.
0: Mas o segundo nome começa com C.
1: Sim, pode ser Conceição ou não.
0: Não.
1: Não. Está bem.
0: Não era bem apropriado.
1: Peter Conceição não ficava bem também.
0: É o Peter Cetera.
1: Peter Cetera. Ah, bom. É um dos grandes nomes da música também.
0: E é.
1: Não é?
0: E muito gosto desta... Eu muito gosto desta voz do Peter Cetera e do Chicago.
1: Pois, eles são um dos grupos de maior influência na música, não é? Na década de 80 e até 70, com grandes hinos à música e grandes hinos não só ao amor. Quem não se lembra, por exemplo, das músicas do Momento de Verdade, não é? Peter Cetera foi um dos grandes senhores da música.
0: E esta chama-se Julia B.
1: Ah, a Julia.
0: A canção tem por título... Menina solta.
1: Menina solta.
0: Apanha-la.
1: Vamos apanhá-la. Vem cá, rapariga, vem cá.

0: E esta?
1: E esta, hein? Já faltava cá o Fernando Peça, não é? E esta, hein? Olha, convém não esquecer que hoje, por ser quinta-feira às 5, temos aí o Daniel Gonçalves com mais uma belíssima proposta e uma... Propóstima também é bonito, mas não, mais uma belíssima proposta da Sétima Arte, é o Cine Música, e isto que vai fazer com que os nossos ouvintes também possam participar, tentar, digamos assim, entrar numa onda de adivinhação para saber qual o filme pertence à música que o Daniel hoje vai nos presentear. Ora, vai ir ao cinema acompanhado, vai comer pipocas, não faça muito barulho no cinema, porque ninguém gosta de estar no cinema, Tony, e ouvir assim...
0: Ai, também não.
1: Ninguém gosta. Ou então fazer assim. Que é o quê?
0: Melhorou.
1: Piorou.
0: Melhorou.
1: Pois, isso é do milho das pipocas.
0: É o gelado.
1: Era mais para as bebidas, mas pronto, fica igual, fica na mesma. Fica na mesma prateleira, pronto, digamos assim. Olha, daqui a pouco vou-lhe finalmente falar dos crocodilos. O que é que os crocodilos têm a ver com os próximos Jogos Olímpicos? O que é que isto tem a ver uma coisa com a outra?
0: Olha, eu não sei, mas vou aguardar para ver se tu dizes qualquer coisa sobre isso.
1: É, não vale a pena ficar ansioso com isso, porque lá que eles têm uma coisa a ver com a outra, têm. E não é assim tão pouco quanto isso.
0: Pois, olha, sabes quem está a cantar?
1: Sei, é um senhor...
0: Mr. Tom Jones.
1: Sir Tom Jones, ele tem sido, infelizmente, injustiçado no The Voice de UK, até porque não se mete na prateleira alguém com uma identidade musical tão forte e tão grande quanto Sir Tom Jones.
0: Pois é, vamos então ouvir com Delilah.
1: Delilah, vem aqui!

Elton Jones. Delilah. Esta vem de longe, vem da década dos 60, mais precisamente de 1968.

0: São 9 horas 17 minutos, mais 41 segundos. E aqui está uma super canção de uma super banda, numa super rádio, apresentada pelo super locutor Pedro Silva.
1: E eu ainda mais super, Tony Santos, a quem eu vou pagar café hoje. Isto vai ser bonito.
0: Ainda bem que não te esqueceste.
1: Isto promete, promete, promete.
0: Vamos ouvir então os Super ABBA com os Super Troopers.

Super Trooper, aqui no Super PF. Olhe, prepare-se com uma caneta e um papelinho, porque o meu colega Pedro vai-lhes dar o número de telefone para o PF WhatsApp, porque já são muitos aqueles que estão a entrar em contacto connosco. Por exemplo, é a Teresa Costa. Bom dia, Teresa, bem-vinda. Salete Sá, bem-vinda. Da Venezuela temos a Maria Maria está em Caracas. É. Olá, Maria, bom dia. Isso é que ainda é amanhã. A Maria também dá os votos de uma muito boa quinta-feira à equipa PF e aos ouvintes, a todos aqueles que fazem parte do auditório do posto emissor do Funchal. Bom dia também à Fátima Marques. Acaba de entrar. Bom dia, Fátima. Bem-vinda. Prepare-se então com a caneta e a esferográfica e já de seguida, logo após esta canção, o Pedro Silva vai-vos dar então o número de telefone do PF WhatsApp da nossa sala de convívio.

0: Miley Cyrus. Flowers é o título.
1: Olha, Tony, tu sabes que ela agora é só Miley. Já não é Cyrus.
0: Ah, não?
1: Não. Ela zangou-se com o nome da que tem.
0: Ah.
1: A sério? Já chegou a ser Ana Montana. Para razões... por razões de produções infantis, não é? Fantasjuvenis. Agora, ela simplesmente foi ao notário e disse: a partir de hoje, só quero ser conhecida como Miley. Risca-me o Cyrus. E tu sabes que no cartão de cidadão dela tem um risquinho por cima do Cyrus.
0: Não digas.
1: Ah, pois, as coisas que a gente sabe.
0: Já viste. Olha,
1: está cada coisa.
0: Há pouco dia eu quis dar o número de telefone.
1: Eu não posso dar, mas posso emprestar.
0: Sim.
1: Pronto.
0: Também tem. Sim, sim.
1: Mas não se pode dar assim. Não se pode dar assim uma coisa.
0: Olha, temos mais um aqui que entrou agora na salinha, na Suécia.
1: Não acredito.
0: O Ricardo.
1: Olá, Ricardo.
0: Bom dia. E como é que está o tempo na Suécia?
1: Frio, talvez, não?
0: Penso que sim.
1: Portanto, tomarem um copo com uma pedra de gelo, talvez não.
0: Não.
1: Não.
0: Não. Então vamos ao número.
1: Então o número da sorte de hoje é tão somente este.
0: Da tua sorte vais pagar um café.
1: E ela dá-lhe, bom, 93-63-63-970. Eu repito, para aqueles que são um pouco mais... andam à procura da caneta.
0: Os mesmo ofendes.
1: 93-63-63-970. Este é o número da nossa sala de espera. Quer dizer, sala de espera não é bem isso. A sala de convívio, não é?
0: Sim.
1: Pode entrar, pode se sentar à vontade. Não faça apenas uma coisa, que é... não ponha os pés em cima da mesa. Isso não. É má educação, não é?
0: Claro, é. Eu penso que eles nem iam fazer isso.
1: Não, são pessoas bem comportadas. Para além disso, depois pode passar pelo nosso Facebook, que eu cá para mim tenho que daqui a pedacinho, lá mais para... daqui a pouco, pronto, vão lá aparecer duas caras jeitosas. Dois pares de jarras ali que vou dizer uma coisa. Olha que dois.
0: Olha, os jarrões.
1: Lá vai a máquina, pronto. Depois, passando pelo Facebook, eu vou-lhe dizer, entretanto, que tem lá... para quem não conhece ou ainda não passou pelo Facebook do PEF, tem lá nada mais, nada menos que os podcasts. São podcasts que levam nada mais, nada menos à CIF, tem conversas com saúde, enfim, tem vários podcasts que levam toda a curiosidade acerca da nossa vida, acerca daquilo que se faz.
0: Olha, Pedro,
1: a pensar em si.
0: O Ricardo não perde tempo.
1: Não?
0: Ele diz, olha, aqui na Suécia estamos com... 12 graus, podemos dizer que é muito bom para nós.
1: Eu imagino.
0: E é.
1: Para nós é que não.
0: Para nós não.
1: Não. 12 graus, pronto. Mas Suécia já é aquele... A Suécia já é aquele país que, pronto, tradicionalmente, junto com a Noruega, Dinamarca, Finlândia, são países onde o Pai Natal mais gosta de estar, porque aquilo... Não é gago, é frio mesmo.
0: É frio.
1: Olha, da Suécia, se nós fôssemos até à Austrália...
0: O que é que tu tens na Austrália?
1: Na Austrália, para além de ser um país lindíssimo, tem crocodilos.
0: Tem.
1: Tem cangurus.
0: Tem.
1: Tem coalas.
0: Tem.
1: Tem. Então, olha, juntando isso tudo, o Comitê Olímpico Internacional aprovou o rio Fitzroy. Ora bem, o que é que isto tem tudo a ver com os Jogos Olímpicos? Era... O rio Fitzroy fica em Queensland, na Austrália. Um grande abraço para a Austrália. Para sediar as provas de remo e canoagem dos Jogos Olímpicos de Brisbane de 2032. Ora bem, isto é daqui ainda a 6 anos. Ora, o que é que as calças têm a ver com os sapatos? Dizem nós. Apesar do local ser um habitat natural, Tony, de cerca de 500 crocodilos. Água salgada. Imagina tu agora... nos Jogos Olímpicos, com uma prova de remo ou de canoagem.
0: Uhum.
1: Com 500 crocodilos à volta. Tu achas que não vai ser batido o recorde da velocidade?
0: Ah, vai. Olha, eu vou bater
1: o
0: recorde agora. Vou cumprimentar o António Silva.
1: Quem é o António Silva?
0: O António Silva é um ouvinte que ele normalmente...
1: Sim.
0: Eu, aliás, estou em dívida com ele. Normalmente entra em contacto connosco.
1: Sim.
0: E a última vez que ele entrou em contacto, deu-me uma branca na
1: então,
0: altura que eu ia falar.
1: A sério? Acontece aos melhores, não é?
0: Acontece.
1: Claro.
0: Entretanto, Ele agora entrou. Ele tinha também tipo jacarés.
1: Não acredito.
0: Estava a meio deles. É, das Filipinas. E ele agora mandou ou sente-me uma fotografia aqui na Fernão delas.
1: Com jacaré?
0: Não. Com o PEF.
1: A sério?
0: Sim, uma fotografia tirada à entrada do posto emissor do Funchal.
1: Isto é que é um
0: obrigado,
1: fã
0: do António PEF. Silva. Um grande abraço para si, António Silva.
1: Obrigado, António.
0: E eu estava à espera que você entrasse. Sabia que estava em dúvida. Não foi por querer. Foi uma branca que me deu.
1: Acontece aos melhores.
0: E já agora, tenha uma ótima e belíssima quinta-feira, se possível, na nossa companhia. Grande abraço, António Silva.
1: Obrigado, António. Um grande abraço. António, tu sabes quem é que faz anos hoje?
0: Não.
1: Walt Disney.
0: Ai.
1: Então, ele não dizia nada, nem sequer nos convidou para a festa.
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0: Mas, Pedro, dizias tu.
1: Eu dizia que, para já, um grande abraço ao António. Agora refleti quem é o nosso amigo António. É,
0: é.
1: Aquele homem que de volta e meia nos manda aquelas fotografias com aquelas iguarias.
0: É.
1: Absolutamente.
0: E ele,
1: fantásticas.
0: Ele entrou em contacto comigo da última vez. E eu tive uma branca.
1: Acontece aos melhores, António. Não se leva isso muito a sério.
0: Então aqui está. Um grande abraço, António Silva. E bem-vindo. E sempre será. Bem-vindo a esta casa.
1: Pronto, eu penso que está desculpado, não é? Está desculpado. Então, quem faz anos hoje foi inaugurado há 55 anos atrás, a Walt Disney World, na Flórida, em Orlando. O Orlando não é um amigo aqui do lado. É no estado do Orlando, na Flórida, nos Estados Unidos. Portanto, parabéns ou Happy Birthday, Walt Disney. Já agora também para todos os amigos que fazem anos hoje, pronto, parabéns. Não podemos ater a fogo de artifício porque, pronto, o teto não permite. Não é? Tu já viste algum filme da Walt Disney, não?
0: Já,
1: pois,
0: já.
1: Rat Mickey, Pat Donald, o Tio Patinhas, aquela malta toda.
0: McDonald's. É o meu favorito.
1: É o maior, aquele pato. Não vai é para a panela, pronto.
0: E os meus favoritos são os Zaba.
1: Os Zaba.

0: E sabes uma coisa, Pedro?
1: Não, mas vai ser o que vais dizer.
0: O que é que eu vou dizer?
1: Não sei.
0: Que vais pagar o café, não é?
1: Ah, mas isso é o mundo inteiro sabe. Pronto.
0: Não, o que eu ia dizer é que faz os anos
1: sentadinhos.
0: Que a SIC começa em
1: 30
0: as
1: anos,
0: suas
1: não é?
0: Emissões.
1: Pois.
0: Foi em 1992.
1: Parece que foi ontem.
0: Parece que foi ontem que começaram as emissões.
1: É verdade.
0: Experimentais.
1: Naturalmente.
0: Da SIC. Já agora... já que tu estás aqui comigo, já decidiste que sim, vais pagar o café.
1: Mas ainda havia dúvidas.
0: E paga a água.
1: Pronto.
0: Hoje também é o Dia Mundial da Água.
1: Hoje é o Dia Mundial da Água, é verdade.
0: Já agora, gostas das músicas dos anos 60?
1: Gosto.
0: Então tenho aqui uma canção para ti.
1: Então,
0: é um trabalho excepcional de uma dupla masculina.
1: Okay.
0: Chamam-se The Righteous Brothers.
1: Righteous Brothers.
0: E a canção é intitulada Unchained Melody.
1: Ah, isso é um dos grandes clássicos, não é?
0: Sem dúvida.

0: os Rogers Brothers, Unchained Melody.
1: Olha, há muita gente que tem razões suficientes para ter sido feliz ao som desta música.
0: Muita. Isto foi uma grande música.
1: Continua a ser um grande clássico intemporal e que muita festa de casamento foi... também deram um pontapé de saída para vidas felizes, não é?
0: Para muita coisa.
1: Para muita coisa, exatamente. Pois. Para pequenos almoços, para jantares.
0: A quem o dizes?
1: Reuniões familiares, dançaria, enfim, tudo e mais qualquer coisa.
0: Diz-me coisas que eu não saiba.
1: Coisas que não saibas. Ora então, tu não sabes a que horas é que eu nasci, deixa-me cá ver.
0: Mas sei quem é a Carmen de Silva.
1: Oh, quem é que não sabe? Carmen de Silva. Olha para a recordação.

0: Carmen Silva, Tony, que boas recordações também são estas no Dia Mundial da Música que hoje se assinala, não é?
1: E por falarmos em música, ouve esta.
0: Olha a Whitney. Ah, nós éramos amigos, sabias? A Whitney.
1: Não me digas.
0: Ah, digo, já disse. Já disse.
1: Olha, por isso...
0: Sou eu e mais 500 milhões. Pois é. Então, nunca falaste com ela?
1: Não.
0: Não? Eu também não, mas pronto.
1: Mas sei que ela diz...

0: Grande canção, grande voz.
1: Magníficos.
0: E grande letra também.
1: Também, é? Sim, senhora. Dolly Parton devia estar naqueles dias mesmo apaixonadíssima.
0: É.
1: No dia em que escreveu.
0: Kenny Rogers.
1: Há quem diga que sim, não é? Há quem diga que eles foram dos pares mais românticos.
0: Foram.
1: Mas pronto, manteram sempre aquele low profile, não é?
0: Exatamente.
1: De respeito um pelo outro e pela carreira e pelas famílias também.
0: Exatamente.
1: Mas isto são aquelas mais poucas, não é?
0: Pois.
1: Aquele zoom, zoom.
0: Aquelas é? Marias da.
1: Exatamente.
0: Dia.
1: Ora, muito bem, olha, estamos aí a chegar à reta final, não é? Da primeira edição.
0: Olha, imagina que é a Teresa Costa. Ela foi buscar uma foto,
1: sim,
0: tanto minha como tua.
1: Inteligência artificial.
0: De algum tempo atrás.
1: Pois, isso já tem muitos séculos.
0: Tem. Eu já nem tenho essa camisa.
1: Eu não tenho aquela barriga, agora imagina.
0: Obrigado, Teresa. Beijinhos para si.
1: Magica em Festa, 9 minutos para as 10 da manhã. Primeira edição de Olha que Dois, este par de jarras.
0: E como estamos quase no fim, sabes o que tu deverias estar a fazer?
1: É dirigir-me para o café, queres ver?
0: Não.
1: Então.
0: Isso será depois do que vais fazer agora a seguir.
1: Meu Deus, o que é?
0: Dancing.
1: Dancing?
0: You should be dancing.
1: Oh, os Bee Gees, queres ver?
0: Exatamente, exatamente.
1: Amanhã no PFA consigo, dia após dia. E sabe que amanhã vamos exigir algo de si. Que nos ligue através do 208954 para manter conversa, connosco. Isto já dizia o Dani Silva. Para ter conversa. Não é?
0: É.
1: É. Temos que falar com o Dani Silva também. Bee Gees no PF. Quase que apetecia hoje dizer que hoje é sexta-feira, mas não é para não, Tony.
0: Não é bem sexta.
1: É véspera.
0: É véspera.
1: Mas também as vésperas, olha, são aquelas que são mais animadas, não é?
0: Exatamente.
1: Véspera de santo, véspera de fim de semana. Fim de semana grande.
0: Uh-huh.
1: Assim deste tamanho.
0: Olha, a Teresa Costa manda-nos beijinhos e muitas felicidades.
1: Igualmente, Teresa, obrigado. Bom fim de semana. Bom fim de semana, não. Pronto. Boa quinta-feira.
0: E aqui também a nossa amiga Lucília Menezes de Braga. Manda-nos também beijinhos, abraços.
1: Está frio em Braga, não é? Mas também aquilo é norte. Norte, Minho. Minho fica um pouco mais fresco.
0: E ela até já fala do Pai Natal.
1: Ah, pois é. Então, outubro, novembro, dezembro, daqui a 2 meses, aliás.
0: Mas até lá ainda temos tempo.
1: Temos 3 meses para um ano novo,
0: oh.
1: Tony. Vê, 2 a 3 meses, ano novo.
0: É quase para dizer, é bué da time.
1: É bué da time.

0: Boa viagem ao som do PF. É consigo.
1: Exato,
0: que estamos.
1: Até para despedidas.
0: É verdade. Daqui a bocadinho chega o Paulo Madruga e a Beatriz Jardim para alimentar a segunda parte da manhã de uma forma absolutamente extraordinária. Manhã bonita esta, com sol e nuvens.
1: Sol? Já te esqueceste de nada?
0: Não temos neve, não há chuva por enquanto.
1: À espera do café.
0: Ai, isso é mais daqui a pouco. Sem espuma.
1: Hoje é o Dia Mundial do Café.
0: Pois é, hoje é o Dia Mundial do Café. Não exageres, está bem? Dá. Não exageremos no café, porque há muito boa gente que fica depois fruto do muito café que consome.
1: Dá muita cafeína.
0: Depois não consegue dormir. É uma chatice. Pois lá está, olha.
1: Mas também é o Dia Mundial da Música.
0: Felizmente. Haja alguma coisa que nos possa alegrar também.
1: Dia Internacional do Vegetariano.
0: Para quem gosta de comer mais...
1: Saudável,
0: legumes, pronto, são opções, não é?
1: Exatamente.
0: Eu também gosto de comer legumes.
1: Mas gostas também dos cozidos à portuguesa,
0: ai,
1: não?
0: Não é bom, não.
1: Dos enchidos.
0: Ui! Agora não dá, porque agora, pronto, não.
1: Dessa maldade toda.
0: É tudo aquilo que faz o exagero da nossa alimentação. Nunca mais ganhamos juízo, pronto.
1: É.
0: Mas também temos tempo para ganhar juízo, não é?
1: É verdade. Pois.

0: A Teresa Colonna de Machico.
1: A Teresa. Não. Teresa Costa, de Machico.
0: Sim, Teresa Costa. Cruz, a Teresa Colonna.
1: Um beijinho grande à Teresa Colonna.
0: Exatamente.
1: Dona Teresa, não é?
0: A quem eu devo muito na vida.
1: Uhum.
0: Ela foi a
1: eu
0: nossa,
1: peço também.
0: Ela foi a mãe de todos nós. E ainda está entre nós.
1: Com
0: e
1: saúde,
0: que é,
1: não é
0: muito bom.
1: Ainda bem.
0: Mas eu ia dizer que a Teresa Costa entrou em contacto a dizer que lá está a chover.
1: Está a chover em Machico?
0: Sim.
1: Oh, olha, São Pedro é assim, São Pedro não escolhe o sítio, não
0: pois,
1: é?
0: Pois, tens culpa, tens Pedro.
1: Pronto, isso é a ligação certa, a ligação
0: tens
1: direta.
0: Tens a chave errada.
1: Às vezes acontece, uma pessoa olha para umas chaves, pensa que é do portão e afinal é do quarto de dormir. Pronto,
0: olha,
1: não
0: diz
1: é?
0: Adeus e até amanhã.
1: Adeus e até amanhã. Era isto?
0: Era.
1: Pronto, era. Essencialmente era isto.
0: Eu também vou dizer.
1: Adeus
0: vou
1: e até amanhã.
0: De uma outra forma.
1: Ah, mas como só tu sabes.
0: Ora bem, estamos praticamente no final de este primeiro espaço. Dupla, é isso?
1: Dupla de dois.
0: Dupla de dois. Fiz a companhia aqui deste lado, das 7 até agora, o Pedro Silva e o Tony Santos. Eu deixo-vos, como sempre, um grande, grande, grande abraço e bem apertadinho. E votos de estarmos novamente juntinhos amanhã, à mesma hora. Isto naturalmente se Deus assim o permitir. Portem-se bem e não façam nada que o Tony Santos não faria.
1: Ou também podem-se portar mal, mas com classe, não é?
0: Com estilo.
1: Com style.
0: Com style. Até amanhã, pessoal. Grande
1: amanhã,
0: abraço.
1: Boa quinta e seja feliz, sorria, porque a vida é mesmo isto.

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0: Bem disposto à música de Rony Fuego e também começamos esta hora na companhia dos santomenses Calem, os irmãos Fradique e António, juntos no arranque da nossa emissão do Bom Dia.
1: Bom dia!
0: Cá estamos novamente no ar e novamente através da sintonia do PEF para, de novo, termos o gosto de aproveitarmos da melhor forma estas quase duas horas de emissão.
1: Está preparado? Hoje temos muita coisa para falar. Há tantas milhardizes, tantas novidades, tanta música. Vamos passar duas horas na melhor companhia. Vocês já sabem, daqui a pouco estão abertas as nossas linhas telefónicas. Pode contactar-nos através do nosso fixo 291 20 89 54 ou, como eu costumo dizer, para os mais acanhados, através do nosso WhatsApp 936 363 70. Pode enviar aquela foto, aquela imagem da sua janela, pode simplesmente nos enviar um bom dia, ou então aquela chávena de café que às vezes também recebemos.
0: Pois é, e hoje exatamente, é o Dia Internacional do Café.
1: Dia Internacional do Café, aqueles grãos que salvam muitas vezes de termos um mau dia.
0: Nem mais, uma indústria também que proporciona trabalho a muito boa gente por esse mundo fora, algo que também vamos falar nesta emissão. E claro está, não poderíamos passar em branco esta nossa emissão sem falar do Ronaldo, Cristiano Ronaldo.
1: Exato,
0: desta
1: Madruga.
0: Polémica.
1: Por isso é que eu disse que íamos ter muitas bilhardices.
0: É verdade, é verdade. Queremos que juntos então a nós nesta emissão do Bom Dia deste primeiro dia do mês de outubro.
1: Olá, outubro, está tudo bem contigo?
0: Já
1: vens
0: chegou,
1: em força?
0: Já chegou, é verdade. E vamos ter bilhetes para oferecer, não tarda nada, portanto, prepare-se. É bem simples participar no Passatempo Cinema já daqui a poucos minutos.

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0: 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Assim canta Aragão e a sua mais nova canção para ouvirmos na nossa emissão do Bom Dia de hoje. E a nossa conterrânea Bia Cabós, grande voz madeirense com a Lai do Retorno.
1: Disseste Bia Cabós ou Bia Jardim? Muito obrigada.
0: Bia Cabós, Bia Cabós.
1: Não, eu não canto, não canto. Não canto, mas encanto. Atenção.
0: Pois, com certeza, ao teu marido, não é?
1: Exatamente, como é óbvio.
0: 291-20-89-54, estou ocupado por um dos nossos amigos, ou no caso, de uma nossa amiga. Bom dia.
1: Olá, bom dia.
2: Bom dia.
0: Olá.
2: Bom dia.
0: Firmina, como está?
2: Bem, obrigado, esse é o Paulo.
0: Estamos bem.
1: Está tudo bem. Olhe, Firmina, conte-me coisas. Hoje sabia que é o Dia Internacional do Café?
2: Ai, adoro café.
1: Pois, era isso
2: já
1: que já...
2: Demais, já
1: lhe ia perguntar se já tinha tomado o seu cafezinho.
2: É a primeira coisa.
1: E diga-me, em casa. E relativamente ao seu café, é cheio, é curto, é com leite?
2: É cheio, não.
1: Então, toma assim um cafezinho bem escuro, sem leite.
2: Sim, senhora.
1: Então é das minhas. É das minhas. Eu também preciso de começar sempre amanhã com um belo de um café, senão a coisa não arranca.
2: Ah, é verdade? É a primeira coisa.
1: É como eu.
2: Um café. É servir a hora de fazer um café. É uma caneca cheia.
1: É como eu. É mesmo aquela caneca cheia, tipo estilo americano, sabe?
0: E depois não toma uma bica ou algo assim?
1: Durante o dia.
2: Sair, às vezes uma beca, mas olha para dormir às vezes.
0: Pois, isso depende da hora, realmente. Pois, ao final da tarde já é não é isso. Muito conveniente.
2: Até muito tarde não convém.
1: Ou seja, só até ali a hora de almoço e depois pausa no café.
2: Mas eu gosto também de uma beca.
1: Pois, mas o problema das bicas é que às vezes quando aquilo é mal tirada, é pá, não. Fica com aquele gosto mesmo forte, a borra.
2: Depende da pessoa que tira.
1: Pois, é isso. É que parece que não, mas existe muita ciência em tirar café.
0: É verdade, muitas vezes não é só a máquina. É também
1: exatamente, não é só a máquina.
0: É verdade. Pois bem, Firmina, nem mais. E Firmina, hoje também não se fala de outra coisa, do abandono do Cristiano Ronaldo, é verdade.
1: A Firmina tem opinião sobre isso?
0: Que vai na alma.
2: Olha, ele já tem para ele, agora que deu lugar a outros.
1: Pois, mas é triste acabar assim, não é? Foram tantos anos de glória e agora sair pela porta pequena, apá, acho que é um bocado chato, acho que era desnecessário. Uhum. Claro que uma pessoa não sabe os lados corretos de ambas as histórias, mas
0: para quem está...
1: Exato, ele próprio disse que mais tarde iria revelar a verdade pela qual saiu. Mas é chato, acho que podia ter sido outro desfecho.
2: Mas olha,
0: será com certeza tema de conversa ao longo do dia e nos próximos dias, com certeza.
1: Ah, sim, isto agora vai dar pano para mangas.
0: É verdade, é verdade. Firmina, muito obrigado pela chamada.
2: Obrigada.
0: Ótimo dia, aproveite
2: bem. Beijinho para a Marta.
0: Muito bem.
2: Nossa, só fui trabalhar, não sei.
0: Ah, a Marta Marques.
2: Sim, a Marta Marques.
1: Olá, Marta, está a ouvir-nos?
2: A Marta, deve estar. Está a ter em casa, vou.
1: Será que a Marta está
2: bem,
1: sentada?
2: Olha, Alexandra, que eu gosto também de ouvir ela falar. Não conheço, mas gosto de ouvir ela falar.
1: Ah, pois, a nossa amiga Alexandra.
2: A cantadeira.
0: Sempre,
1: sempre muito bem disposta, a nossa amiga Alexandra.
0: É
2: um beijinho para ela e para todos.
1: Muito obrigada, Firmina. Um
2: obrigada.
1: Excelente dia para si. Se vai Igualmente. Aproveitar fora de casa, não se esqueça que apesar do tempo estar assim meio forrado, é preciso ter muita precaução.
2: Está sol, aqui está sol.
1: Ah, está sol.
2: E mexe que está a chuva.
1: Pois, é isso, está sol agora, mas isto hoje parece que está meio instável. Na mesma, mantenha-se sempre muito hidratada, porque
0: Exatamente.
1: O tempo é matreiro. E é preciso manter-se bastante bem. Exato, beba muita água. Não desvaloriza a água só porque começam a ficar um pouco mais arejados os nossos dias.
0: Firmina, antes de terminarmos a nossa conversa hoje, assinala-se igualmente o Dia Internacional da Música. Qual a música que mais gosta de ouvir?
2: Olha, gosto de todas.
0: Gosta de tudo um pouco?
1: Ah, é assim mesmo.
0: Depende do momento, não é? Da circunstância.
1: E do mood,
2: sim,
1: não é?
0: E também da companhia.
2: Sim. Da companhia também.
0: Exatamente.
2: Mas eu gosto muito de música.
1: Mas eu acho que a música vai muito encontrar o nosso estado de espírito do dia.
0: É verdade.
1: E do
2: já
1: momento...
2: Já ouvi o Tony Santos.
0: É, começaram hoje, logo pela manhã.
2: É, já começaram.
0: Pedro Silva.
1: A abrir o nosso mês de outubro da melhor forma.
0: É verdade.
2: É, gosto.
0: Ainda bem.
1: Ainda bem, nós ficamos contentes.
0: Nós queremos é que os nossos ouvintes façam também parte das nossas manhãs. Muito obrigado, Firmina.
2: Obrigada.
0: Um dia feliz.
1: Aproveite.
2: Realmente para vocês.
0: Muito obrigado. Muito obrigado. Vamos à música. Amores e Letros para recordarmos agora a miúda do café.

0: Amor Eletro e Maria Zalês, nesta canção Miúda do Café, neste dia em que se assinala o Dia Internacional do Café, e quem de nós não gosta de uma bela chávena de café, ou até mesmo um café curto para começarmos bem o dia.
1: Abençoado café. E o café, eu acho que dá para todos os gostos. Dá para quem gosta dele mais fraquinho, mais forte, quem só gosta de um cheirinho a café, que é quando fazes aquele, como é que aquilo se chama? Quando tu metes o café, mas depois tiras o café e metes só aquela água final do café, como é que isso se chama? É pingado? Isso é o pingado?
0: Não,
1: não sei.
0: Ora, agora,
1: mas sabes o que é que eu estou a falar?
0: Sei,
1: Os nossos ouvintes também perceberam,
0: sim,
1: não é?
0: Que eu quando... não gosto muito dessa.
1: Eu também não. Água deslavada, eu estou a pagar por um café e dão-me o resto. Não, não faz sentido.
0: Mas há quem goste. Isso há gostos para tudo.
1: Olá, é bom dia. O café tem gosto para tudo. É olá, bom dia. Estou?
0: Olá.
2: Olá.
0: Olá, bom dia, Hélia. Então, já começou o seu dia, com certeza, com uma bela chávena de café.
2: Café,
0: com a nossa caneca.
2: Com a nossa caneca.
0: Ora, ainda bem. A Hélia gosta muito de começar o dia com a caneca PEF, que tivemos aqui a oportunidade
1: muito
0: de
1: oferecer há uns anos atrás. E diga-me, é com leite, sem leite, chávena quente?
2: Não,
1: como é que é?
2: Leite.
1: Com leite. Leite frio ou leite quente?
2: Quente.
1: Epá, é mesmo ali a escaldar então, esse cafezinho pela manhã.
2: Eu acho quentinho.
1: Eu não consigo. Eu até ponho pedras de gelo, que é para acelerar.
2: Sim. O café é só assim, só em cima do almoço, que estou no meu cafezinho.
0: Uhum.
2: Mas portanto, amanhã é café com leite.
0: Ou um café mais forte, portanto.
2: Sim, mais forte. Uhum. Tem a chávena pequenina.
0: Ok.
2: Depois...
0: Muito bem, há quem comece o dia com um café desses, como disse, depois a bicazinha para abrir a pestana.
1: Exato, para dar aquele boost para o dia.
0: É verdade.
2: É verdade.
0: E depois da refeição, normalmente. Sim. É um hábito que já vem desde há
2: muito. Já vem muitos
1: anos. Madruga, se tivesses que dizer a média que achas que de cafés que os portugueses tomam por dia, eu diria o quê? Três? A média. Claro que há aquelas pessoas que tomam aos 5 e aos 7.
0: Eu julgo que sim.
1: Mas eu diria três, que há aquele da manhã, depois um talvez a meio da manhã e aquele pós-almoço.
2: Não.
0: Eu penso que sim.
1: É, não é? Faríamos uma média de três. Vamos fazer
0: Vamos pesquisar.
1: Exato,
0: isso.
1: Vamos pesquisar isso para ver.
0: Quem sabe no Minuto Curioso de hoje.
1: Olha, pode ser a trazer o café. Qual a média de cafés por dia que os portugueses tomam?
0: Hélia, e quero com certeza endereçar beijinhos.
2: Olha, vou mandar beijinhos para todo quem me está a ouvir. Tenho um dia muito feliz. Para o futuro posto do Funchal também. E vai um beijinho para todos em geral.
1: Obrigada.
2: Muitas felicidades.
0: Muito obrigado. Obrigado. Muito obrigado.
2: Por esta oportunidade.
0: Muito obrigado,
2: tudo
0: nós
2: bom,
0: pela companhia.
2: Obrigado.
0: Muito obrigado. São 10h30, está na hora. Vamos abrir Passatempo Cinema através do 291-20-8954. Antes disso, mais um grande clássico com os Everly Brothers.

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0: Quem és tu, miúdo? A música dos Azeitonas, abrindo a segunda meia hora da nossa emissão do Bom Dia desta quinta-feira, primeiro dia de outubro. 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Cinemas Nós, no Fórum Madeira. 291-20-8954, está aberto o nosso número de telefone, naturalmente para aqueles que queiram e, por nossa conta, visitar os Cinemas Nós no Fórum Madeira.
1: E temos muitas estreias a sair do forno, nomeadamente temos o Variety, que é um thriller psicológico com Anne Hathaway e Dakota Johnson. Adaptado do romance best-seller de Colin Hoover, este thriller psicológico sedutor acompanha a renomada autora Variety Crawford e Loan Ashley, uma escritora em dificuldades que se muda para a remota propriedade dos Crawford para escrever em nome de Variety. Após Loan descobrir aquilo que parecem ser as perturbadoras notas autobiográficas da autora, vê-se confrontada com confissões inquietantes e distorcidas sobre o marido de Variety, Jeremy, sendo forçada a distinguir entre ficção e realidade, manipulação e atração, oportunidade e obsessão. Ou seja, tem aqui uma excelente opção para quem gosta de um bom thriller. As duas atrizes são incríveis, por aí acho que estarão bem servidos.
0: Muito bem, é a primeira sugestão que aqui deixamos neste dia de estreias. Aproveite, pois, este início de mês para visitar os Cinemas Nós no Fórum Madeira. Vamos ao telefone, bom dia.
1: Olá, bom dia.
0: Olá.
1: Estou?
2: Tudo
0: Olá,
2: bem,
0: bom dia. O nosso amigo Luís Fleming, como está? Tudo bem?
2: Tudo bem, querido. Está
0: então,
2: tudo bem,
0: Luís, vai querer ir ao cinema?
2: Gostava de ver o filme de ação.
0: Ah, pois bem, isso é coisa que também vamos ter no cartaz dos Cinemas Nós. Portanto, Luís, a escolha é exatamente do ouvinte premiado. Portanto, basta apresentar o seu cartão de cidadão na bilheteira dos Cinemas Nós. O Luís já sabe bem como é que as coisas funcionam.
2: Já sei,
0: Luís, muito obrigado.
2: Um abraço,
0: grande abraço.
2: Obrigado.
0: Um
1: abraço, Luís.
0: Muito
1: obrigado.
0: Obrigado. Outra chamada, bom dia.
1: Olá, bom dia.
3: Bom dia.
0: Olá, e agora temos o gosto de falar com...
3: Sandra Abreu.
0: Sandra Abreu, como está, Sandra?
3: Bem, bem, obrigada. E vocês?
0: Estamos
1: também
0: bem. E então, Sandra, qual o filme que mais aprecia?
3: Drama e ação.
0: Uhum. Vamos ter aí grandes filmes a estrear já esta semana. Exato. Nada mais, nada menos do que 4 grandes filmes. Um, naturalmente, para o público infanto-juvenil, um filme de animação. A boa animação também tem lugar.
3: Sem dúvida. Tem sempre. Normalmente passa uma boa mensagem.
0: É, exatamente.
1: Exatamente. Mensagens... Que nem sequer é para as crianças, é para os adultos mesmo.
0: Pois é, pois é. Mensagens positivas, que é o que realmente o mundo mais precisa. Sandra, obrigado também pela sua chamada. Um ótimo dia. Aproveite-o connosco.
3: Obrigada, bom dia.
1: Bom dia, Sandra.
0: Muito obrigado. Assim é, 291-20-8954. Vamos continuar a disponibilizá-lo para que tenha a oportunidade de também participares neste passatempo, no dia em que assistimos igualmente a um outro grande filme, Diggers, filme que traz de volta ao grande ecrã nada mais, nada menos do que Tom Cruise. Se é fã de Tom Cruise, não perca este filme. 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

0: Stolen Dance, a música dos germânicos Milky Chance, no Passatempo Cinema Nós desta quinta-feira. É o primeiro dia do mês de outubro, portanto, não deixe de ligar. Temos nada mais, nada menos do que 6 bilhetes para oferecer no Passatempo desta quinta-feira, no dia em que temos a estrear mais 4 grandes filmes. Já aqui falamos de Verity e vamos também conhecer um pouco melhor o filme Diggers, que traz assim ao grande ecrã o ator Tom Cruise.
1: Eu pessoalmente gosto imenso do Tom Cruise. E ele aqui, Tom Cruise, é o próprio Digger, o homem mais poderoso do planeta, que depois de provocar uma catástrofe à escala mundial, se lança numa tentativa desesperada de reparar o mal causado e reconquistar o estatuto de herói. Contra o relógio, terá de encarar as consequências das suas próprias decisões antes que o caos que ele próprio desencadeou consuma tudo à sua volta. Com a marca visual arrebatadora de Inarritu e um elenco em grande forma, o filme promete cruzar o drama de grande escala com uma profunda interrogação moral

0: tem que necessariamente apresentar o seu sobrenome para ficar aqui registado. Olá, bom dia. Está, bom dia.
1: Bom dia.
0: Bom dia, como se chama?
1: Andréia Rodrigues.
0: Ah, Andréia, oh, ainda bem.
2: Estava então, difícil.
0: Andréia, caiu a chamada.
1: Estava muito difícil. Tem muita gente a ligar.
0: Pois, e Andréia, gosta de um bom filme, com certeza.
1: Ai, adoro filmes.
0: Ainda bem. E qual foi a última vez que foi ao cinema? Já foi há muito tempo?
1: Não, foi no dia da criança com o meu filho, a primeira vez que eu vou ao cinema.
2: Oh, e ele gostou?
1: Adorou, está sempre a falar quando é que vamos outra vez.
2: Boa, olha, tem aqui uma opção de um filme de animação nestas nossas
1: estreias. Exatamente, é isso. Segunda-feira feriado, vou aproveitar.
0: Ora bem, estamos aí com um fim de semana prolongado à porta, é uma boa sugestão, sem dúvida.
1: É verdade.
0: Andréia, muito obrigado então pela chamada.
1: Obrigada.
0: Um ótimo dia.
2: Bom cinema. Bom cinema, bom cinema.
0: Facto,
1: obrigada,
0: aqui. Muito obrigado, muito obrigado. Aqui temos uma sugestão para o público infanto-juvenil, A Ilha Esquecida. É um filme de animação. Duas melhores amigas ficam presas no mundo místico de Nagali, onde a sua única forma de escapar pode custar-lhes uma vida inteira de memórias partilhadas. Ora, que aventura é esta? Não perdes nas salas dos Cinemas Nós no Fórum Madeira. Temos ainda mais bilhetes para oferecer, portanto, se gosta de uma bela sessão de cinema, o que é que está à espera? 291 20 89 54. Vamos à música, agora com os Mojo.

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1: 291-2089-54, encerrado para este Passatempo Cinema Nós, o primeiro dia do mês de outubro, que trouxe-nos então mais quatro grandes filmes, cujas trailers vamos com certeza ter a oportunidade de conhecer. Não sei se disponível no nosso site, está ou não, já vamos conferir isso mesmo, mas entretanto fica a sugestão para conhecerem de perto estes grandes filmes que vão, assim, já a partir de hoje, ter a oportunidade de assistir com a melhor qualidade de som e imagem. Temos mais uma boa sugestão. É um filme que, por sinal, vai proporcionar momentos divertidos aos nossos ouvintes, até porque, como já sabemos, rir continua a ser o melhor remédio.
2: Exatamente, rir continua a ser o melhor remédio. E se gosta de uma bela comédia com aventura e ação, nós temos aqui uma estreia saídinha do forno perfeita para si. Sacrifício, com Chris Evans, Anya Taylor e Vincent Castle. Ora, após a morte da mãe, Joanne, que protagonizada por Anya Taylor, e os irmãos, guiados por uma misteriosa profecia, acreditam ter a missão de salvar o planeta. Para isso, invadem uma glamourosa gala de caridade e fazem vários reféns improváveis, entre os quais uma estrela de cinema em plena crise existencial, mergulhando a noite numa espiral de caos. Parece-lhe interessante?
1: Pois, dá que pensar. É com certeza mais um filme bem divertido que chega hoje às salas dos Cinemas Nós no Fórum Madeira, que, claro, aqui deixamos em jeito de sugestão para os nossos ouvintes, que não têm necessariamente assistir, como é sabido, a estas estreias.
2: Exato. Acho que o Homem-Aranha ainda está no cinema.
1: Temos que verificar o cartaz dos Cinemas Nós. Entretanto, aqui deixamos os parabéns ao Luís Fleming, à Sandra Abreu, à Andréia Rodrigues, ao José Henriques, Hugo Fernandes e Zózima Souza. Foram então os mais rápidos a ligar o 291-2089-54 e assim vão, por nossa conta, usufruir desta sessão de cinema. Para o efeito, já sabem, basta apresentarem o vosso cartão de cidadão na bilheteira dos Cinemas Nós e depois é só escolher o filme que pretendem assistir.
2: E as pipocas, e escolher as pipoquinhas, que também são sempre uma bela desculpa para o cinema. Acho que é a melhor forma de começar este mês de outubro, não achas, Madruga?
1: Com certeza que sim, e se acaso não teve a oportunidade de participar,
2: não fique triste.
1: No passatempo de hoje, há mais.
2: Exato, para a semana há mais.
1: Com certeza que sim, e hoje mesmo, quinta-feira, temos o Cine Música, mais logo, mais uma oportunidade para vencer bilhetes para os Cinemas Nós. Para já, e a fechar esta hora, Pátria Mãe com o GNTK.
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0: Menino, a música do ZOHF, a interpretação da banda de António Manuel Ribeiro, no arranque da segunda parte do nosso Bom Dia, Bom Dia, e agora saudamos também aqueles que nos ouvem através do Canal 1.
1: Olha, Madruga, estava agora aqui a pensar que esta canção do Menino quase que podia-se também aplicar àquela teoria de quem é que pôs primeiro o ovo. Se quem é que nasceu primeiro, o ovo ou a galinha? Porque, de facto, é difícil saber quem é que...
0: É verdade.
1: De onde é que vem esta canção?
0: Muito, muito, muito antiga e já conheci efetivamente variedíssimas versões. Canais 1 e 2 do Posto Emissor de Funchal agora em simultâneo. Obrigado por estar desse lado. Estamos então levando até si esta emissão do Bom Dia desta quinta-feira, primeiro dia do mês de outubro, que traz-nos também, no início deste mês, a celebração do Dia Internacional do Café, algo que a maioria daqueles que com certeza estão connosco não dispensam no seu dia-a-dia. Mas, a propósito do café, estávamos aqui a olhar ainda há instantes para as estatísticas e os portugueses são dos europeus que consomem menos café.
1: Olha,
0: contrariamente ao que se pensava.
1: Mas essa notícia deixou-me perplexa, porque eu achava mesmo que os portugueses eram dos que
0: estaríamos
1: bebiam mais café.
0: Topo. Pois é.
1: Mas eu acho que essa informação está, como se começar, mais ou menos correta. Porque, apesar de nós não sermos dos que consomem mais café, nós somos dos que consumimos café mais forte. Porque se tu fores a ver os outros países, e muitos países consomem imenso café, mas é aqueles cafés longos, aguados. Nós fazemos muita força nas bicas e no café assim bastante concentrado, o que para as estatísticas acaba por ser uma questão de, pronto, bebemos menos, mas eu acho que nós bebemos é menos quantidade, porque em termos de força e café puro em si, eu acho que o português é dos que mais bebe.
0: A intensidade do café não é mesmo o consumo. Em média, um português consome cerca de 4 kg de café por ano, o que equivale a pouco mais de 2 chávenas por dia. Consumido moderadamente, já sabemos que o café traz também os seus benefícios. Tem uma ação antioxidante, atuando no combate aos radicais livres e diminuindo os riscos de desenvolver doenças cardiovasculares e até alguns tipos de cancros.
1: Mas tudo com moderação, minha gente. Já se sabe que beber em café aos 5 e às 6 e às 7 bicas, isso aí já não é lá muito bom para o coração.
0: O reverso da medalha, os excessos, podem também trazer irritabilidade, ansiedade, inquietação, insónia, dores de cabeça, náuseas e problemas gastrointestinais devido à própria acidez do café. Portanto, tudo com como
1: tudo
0: sabes,
1: com a sua devida moderação.
0: É verdade.
1: A verdade é que as pessoas associam, eu inclusive, atenção, contra mim falo, associa-se muito, ah, estou com dor de cabeça, vou tomar um café, ou até às vezes aquele café com uma casca de limão. Mas lá está, se for em excesso, faz exatamente o contrário, pode é provocar ainda mais dores de cabeça.
0: Hoje é também o dia do leitor de CD. Quem é que ainda tem leitores de CD lá por casa?
1: Leitor de quê, pá? Nem
0: de
1: sei
0: CD.
1: O que é isso, quase.
0: Compact disc. Uma invenção que surgiu no Japão, só podia. Uma grande invenção, sem dúvida, e que para o mundo da música trouxe também uma grande melhoria na qualidade sonora e até na forma como o mundo da música transformou-se em torno desta grande invenção. Tudo começou justamente a 1 de outubro de 1982.
1: Mentira.

0: Dois. O primeiro, o leitor de CDs, custava a módica quantia de, ao câmbio de hoje, 650 euros.
1: Olha, até não é nada
0: muito
1: barato.
0: Dinheiro,
1: pois, até é bastante caro. Eu acho que ainda tenho um em casa dos meus pais, para lá.
0: Eu também tenho, mas está desligado.
1: Sim, sim, este também. Eu,
0: aliás, como se costuma dizer, em casa de ferreiro, espeto de pau.
1: Pois, exatamente, nós contra nós falamos, não é?
0: Olá, bom dia.
1: Estou, bom dia.
0: Olá, viva, bom dia. Olá, nosso amigo Plácido.
2: Viva, cá está, estou com uma maravilha.
0: Então, Plácido.
1: Tudo bem, Plácido, já tomou o seu cafezinho hoje?
2: Já tomei a minha caneca.
0: Ah, bom.
1: Ah, com leite ou sem leite?
2: Com leite, manhã com leite.
1: E leite frio ou leite quente?
2: Quentinho.
1: É como a nossa amiga Eli, então?
2: Para de inverno, a caneca de manhã, neste café, meia de leite, como se costuma dizer.
0: Exatamente, exatamente. Ou como eles dizem em algumas paragens também, nós chamamos chinês, outros chamam abatanados, enfim, há tanto
1: pois,
0: nome.
1: Há tanto nome para a mesma coisa, não é?
0: É verdade, é verdade. Então, bom, Plácido, começou o dia com o seu belo cafezinho, com certeza já passou os olhos pelas notícias do dia e outra coisa não se fala senão no Cristiano Ronaldo, não acha que sim?
2: Como é uma que... bomba em todo o mundo.
0: Pois é, como é que vê toda esta situação, Plácido?
2: Olha, vou dizer de brincadeira.
0: Uhum.
2: Quem manda é Jesus.
1: Pois, mas aquilo pareceu-me ser uma luta de galos, não acha?
0: Eu acho que está ali a... enfim.
2: Até onde tem a sua posição. Uhum. Eu queria que pedisse de joelhos perdão, mas não. E não estava a ver o Jesus a pedir-me.
0: Eu penso,
1: sim, mas
0: na opinião,
1: coisas...
0: acho que não foi bem isso, de ele querer ouvir um perdão, mas sim, justificar
1: coisas...
0: aquilo que estava
1: pois,
0: previamente combinado.
1: Eu acho que as coisas podiam ter sido feitas de outra forma.
0: Uhum.
2: Ele tinha a intenção de pôr a Lisboa, por isso mandou ele a cacete, mas fui a cacete, a caça de mais um motor.
0: Exatamente.
2: Mas, enfim, isto podia ser evitado, mas, enfim.
0: Pois é.
1: Seria... Pois, é muita pena agora o Cristiano estar a sair pela porta pequena quando na realidade foram tantos os feitos que ele fez, foram tantas as coisas boas, as memórias, as recordações, que agora acaba por ficar um pouco assim abafado porque as pessoas também só sabem falar mal e falar dos últimos acontecimentos.
0: Pois
1: e
0: é.
1: Este ser o último acontecimento é triste.
0: Vamos ainda ter a oportunidade de com certeza ouvir a sua versão dos factos, mas estou em crer que o nosso grande Ronaldo vai ter, com certeza, a sua justificação perante este ato que deixou toda a gente boquiaberta. Isso é um facto.
2: Eu penso que a decisão dele não foi só da cabeça dele.
0: Uhum. Eu também penso que não.
2: Ele teve alguém, não sei se é família, se não é, sei.
0: Não, são coisas, eu as coisas do o mundo do futebol passa muito por os contratos que, como nós sabemos, atualmente são milionários. As coisas são mesmo assim. O futebol é uma indústria que move muito dinheiro. Se há coisas que estão contratadas, estão apalavradas de acontecerem de uma determinada forma, ora, houve uma quebra de confiança, imagino eu. E por isso
2: mas lá
0: mesmo...
2: não há contrato, mas há uma palavra.
0: Mas segundo consta, o Ronaldo já não queria jogar mais na seleção quando acabou o último Mundial. Foi feita uma reunião e convenceram-no
2: a continuar
0: e depois acontece isto, realmente não se compreende. Porque...
2: Hoje é verdade, amanhã é mentira.
0: Pois é.
1: Há muita novela à volta.
0: Eu acho que neste momento quem está mesmo em falta de se justificar um bocadinho de tudo aquilo que está a acontecer é o Presidente da Federação. Isso cá, sem dúvida. Já devia ter se manifestado há
2: exatamente,
0: muito tempo.
2: Já devia ter tomado uma posição para
0: exatamente.
2: Que isto não acontecesse.
0: Claro.
2: Eu vou dizer em ar de brincadeira, depois que o nosso... grande jogador madeirense foi à Casa Branca, não sei se ficou com ele de França, não.
0: Mas as coisas são como são. Vamos a ver as cenas dos próximos
2: capítulos.
0: Duvido.
1: Não, agora já não volta. Então, ele abandonou o estágio. Quando se abandona, lá vai. Já fui.
0: Não, não, não estou a ver isso acontecer.
1: Agora eu estou curiosa para ver quem é que vai ser o capitão.
0: Uhum.
2: Capitão vai ser o... o defesa central, Ruben Dias.
0: Será?
1: Não.
2: Ou aquele Fernandes,

0: Fernandes jogou no último jogo.
1: O Bruno Fernandes.
2: Vamos lá ver.
1: Pois, vamos ver.
0: Já vi assim uns ali, eu me queria abraçar.
2: Pois.
0: Mas interessa Portugal ganhar.
2: É isso.
0: Ver o Andorinha acaba.
1: Vai ver o jogo hoje, então.
0: Mas eu fiquei triste.
2: Sim, sim. Isso.
1: Acho que ficámos todos. Aliás, eu vi agora uma notícia que a seleção perdeu 300 mil seguidores agora com a saída do Ronaldo.
2: Ah, sim. E então em merchandising, nem se fala.
1: Nem se fala,
2: são coisas que realmente incalculáveis. Isso é um facto.
0: A bolsa de valores vai abaixo. Isto, Ronaldo é como o petróleo.
2: Sim, é uma marca. Isso é uma marca. É uma marca. Nós vemos isso nos anteriores europeus, no Mundial, pessoas que só ali iam aos estádios e pagavam bilhetes que não custam 20 euros, como o nosso campeonato. Custam pequenas fortunas para lá estarmos, só para verem e aplaudirem o Ronaldo.
0: A seleção ganhava com o Ronaldo em que fosse só para estar ali no banco.
2: É isso que eu digo, quando está envolvido muitos cifrões, enfim, as coisas às vezes dão para o torto.
1: Plácido, então amanhã falamos para discutir sobre os prognósticos do jogo, sobre os resultados.
2: Exatamente.
0: O jogo, interessa Portugal que consiga ganhar e ir em frente.
2: E qual é o seu palpite para o jogo de hoje, Plácido?
0: Eu estou meio frio, mas Portugal vai ganhar.
2: Estamos também confiantes.
0: 2-1, vai ser igual à Noruega.
2: 2-1, vamos a ver.
0: Vai ser o Gonçalo Ramos.
1: Gonçalo Ramos, como é que vai marcar?
2: Pois.
0: A marcarão e o Félix. A ser os dois a marcar.
1: Vamos ver. Obrigada, Plácido. Um beijinho.
0: Vai jogar bem.
2: É isso mesmo.
0: Os dois vão ficar a vitória ao Ronaldo e os dois não vão ficar contentes.
1: Plácido, vamos endereçar abraços e beijinhos.
0: Olha, um beijinho para a nossa dupla maravilha. Também dar um abraço à dupla de dois. Hoje de manhã acordei com uma dupla de manhã.
2: Exatamente.
1: Pois é, só estreias neste mês de outubro. Uhum.
0: Tony Santos
2: e o Pedro. Pedro Silva.
0: Uma dupla de dois, como ele disseram. Já tinha saudades de ver o nosso amigo Tony Santos de manhã. Ele já vai à tarde,
2: E vai continuar.
0: Ah, não. Venha à tarde, está em todas. É como Jesus. É onipotente. Olha, e dar para tudo quem diga. A camisola amarela foi a nossa amiga Firmina, não foi?
2: Firmina, exatamente.
0: E disse da outra vez que ela, o que entrava, gostava mais, era a primeira vez.
2: Exatamente.
0: Um beijinho grande para ela e para a amiga Marta Marques, foi a que arranjou a maneira da Dona Firmina ligar.
2: É verdade. E ainda bem. E ainda bem.
0: A nossa Elisa, um beijinho. Para a nossa Ana Paula aqui, também um beijinho. Para a minha vizinha, e olha para a Zona. Não é vez, Dona Zulmira.
1: Será que já tem as costeletas no forno?
0: A nossa Alexandre e o esposo estão de lua de mel. Fizeram ontem, antes de casados, ainda está a dormir.
1: Muitos parabéns, então.
0: Um beijinho para a nossa amiga Alexandre. O senhor António Silva anda em campanada a comprar para a pessoa que nunca mais ligou. Um abraço para ele. Para todos os imigrantes, todos que estão na companhia do PEF, um resto de dia feliz na companhia do PEF, é uma alegria, uma terapia, não há palavras.
2: Muito obrigado por isso, Plácido.
0: E continuam assim, que a gente gosta.
2: Muito obrigado.
1: Obrigada, Plácido. Até amanhã. Falamos depois.
2: Um grande abraço. Ainda há pouco falávamos dos leitores de CD e o primário Compact Disc foi desenvolvido pela Philips e também pela Sony, como já aqui o dissemos. E o primário CD a vender mais de 1 milhão de cópias no ano de 1985. Sabes qual foi a banda?
1: Não me digas, Dire Straits.
2: Dire Straits, precisamente, com o álbum Brothers in Arms.
1: Amos.
2: O primeiro álbum a ultrapassar essa fasquia. 1 milhão de cópias em 1985.
1: Eles são perfeitos.
2: Foi obra.
1: Eles são incríveis, eles são únicos, eles são... Ai, olha, não sei. Se eles não existissem, eu não sei o que seria da música, sinceramente.
2: Walk of Life, para recordarmos agora os Dire Straits e Mark Knopfler.

0: Esse feito, já ninguém lhes dirá, foi de facto o primeiro CD a ultrapassar 1 milhão de vendas, já lá vão uns bons aninhos, foi no ano de 1985. Voltamos ao nosso telefone, temos mais alguém connosco. Olá, bom dia.
1: Olá, bom dia. Estou.
0: Olá.
2: Bom quem? Dia.
0: Olá, bom dia.
2: Meninas, Joana, tudo posto e mexido a funcionar.
0: Beatriz Jardim, como está? Tudo bem, António?
2: Estou mais ou menos, graças a Deus.
0: Então, António, o que é que lhe dói? Diga-me.
2: Não, eu disse, tudo bem, mais ou menos, graças a Deus.
0: É, realmente, temos esse hábito. Ah, está mais ou menos.
2: É mais ou menos.
0: Ou então, como é hábito também, vamos andando.
2: Sim, vamos andando, é. Como é que vai? Vamos andando e às vezes estão sentados.
0: É verdade. António, e a Câmara de Lobos amanheceu com um belo sol?
2: Está fresquinho, está calmo, está mesmo bom. Hoje é que estávamos a fazer uma caminhada.
0: Ora, pois bem. E já não está assim muito vento? Ontem tivemos um bocadinho de vento à noite.
2: Está assim, está bom. O que já era demais também.
0: Ora bem, uma brisazinha para também refrescar.
2: Está bom. Ainda está
0: sol, está
2: aquele ferrado.
0: Uhum. António, começa o seu dia com certeza com uma bela chávena de café.
2: Ah, graças a Deus, não sei. Tenho que ter, se não tiver cafezinho, não me... Mas não gosto de leite. Só o café.
0: Também já há muito que deixei o... Deixa eu de acrescentar leite ao café.
2: Não, mas...
0: E ainda não falamos disso? E com açúcar, sem açúcar? Como é que o António gosta
2: não,
0: de açúcar?
2: Não, eu, por exemplo, se for numa bica, uma coisa assim, eu não deixo açúcar. Mas se for naquela chave de Natal, não sou bem desdito.
0: Sim, aquelas canecas.

0: Também,
1: aquela caneca, também gosto de beber aquele café, não tão forte, mas numa caneca grande eu posso deitar um saquinho de açúcar pequenininho. Também não gosto daquilo sem nada, porque a vida já é amarga, já dá.
2: Mas olha que o açúcar é veneno.
0: Pois é, pois é.
1: Bem, bem, também antes gostava de comer chocolate e tudo, e deixei-me tudo disso.
0: Ah, e um belo chocolatinho ainda vai.
1: Vá, mas é...
0: Se for aquele chocolate negro, com mais a porcentagem de cacau, pronto, de mal ou menos. Isto sem abusar, obviamente.
1: Mas a pessoa sempre fora, sempre, não vá de fazer som. Como
0: é
1: sempre uma coisa doce.
0: Pois é, pois é. E, também neste dia, estávamos ainda agora a falar, António, assinala-se o dia do leitor de CD. Ainda aí por casa tem muitos CDs?
1: Eu estava a ver, ainda estava a pensar. Eu ainda tenho, porque a gente tem a casa de rebombinhava para trás, eu tenho para a frente, eu ainda tenho isso, mas não comprei, não foi muito barato, até para ter que na altura também era havia, começou a haver.
0: Ah, mas esses de rebobinar, isso está a falar dos gravadores de vídeo, dos leitores de vídeo?
1: Tento a falar a desse.
0: Ah, não, eu estou a falar do leitor de CD,
2: exato,
0: o compact disc.
2: Estamos a falar dos
0: música, da música.
1: Ah, pois.
0: CDs.
1: Pois. Não.
0: Esses
1: tenho,
0: também tenho... já contam com largos anos.
1: Ah, não, eu também tenho aquilo que era que a gente tinha. Eu também tinha um que era de cassetes, que a gente também rebominava as cassetes.
0: Exatamente.
2: Pois, essas coisas agora
1: é
2: já caíram em desuso, agora estão só aí a ocupar espaço
1: pois,
2: e a ganhar pó.
1: Eu ainda tenho os giradiscos com muitos anos, que aqui já foi a festas de nós.
0: Os giradiscos estão novamente na moda.
2: Era isso que eu ia dizer, mas isso aí já é diferente, já é considerado mais... É. Já é fancy, já é vintage, já há muita gente com vinis.
0: E há muitos DJs também que não dispensam
2: o vinil.
0: O vinil para as suas atuações e muitas bandas
2: pois,
0: também.
2: Mas lá está isso, é porque agora caiu em moda.
0: Exatamente.
1: Eu mais um colega, a gente fiava-se a pôr musiquinhos. Eu discos pequeninhos, eu só tenho mais de 1000.
0: Ah, pois, esse também eu.
1: Tenho ali duas caixas grandes. E também tenho LPs, singles.
0: Tanta coisa, é verdade. E gosta de volta e meia, António?
1: Eu gosto de pôr, mas aquela pessoa tem que ter paixão. Vocês vão todos agora, vão logo ao. Ah, não é? Tem aquela música, não é?
0: Exatamente.
1: Estou ali a decolar na coluna há tanto tempo. E aquele gente cá tem que pôr e criar.
0: Tudo sem fios.
2: Dá mais trabalho,
0: exatamente.
2: Não é?
0: Exatamente.
1: Eu já não gosto, mas eu gosto de ver que eu tenho uns fadinhos ali muito antigos.
0: Ora vai.
1: Gosto de ver.
2: E agora, vamos endereçar beijinhos e abraços a quem?
1: Olha, sim, faz para o posto de do Funchal e tudo, para não para dizer nomes, e os parabéns à dona Alexandre e o Sr. António Caspar, antes de casar, o Sr. Pilato, o Zé de Abreu, o António Santos, já ouvi musiquinha romântica hoje, muito bonita.
0: Logo de manhã, é verdade.
1: E todos os imigrantes, e dizer ao Sr. Pilato que vai lá ficar com o fazinho, é bem feliz.
0: Ora, eles, aqueles que estão ligados via WhatsApp, ainda não se manifestaram em relação a esta que com certeza será uma novela daquelas, do Cristiano Ronaldo.
1: Ah, pois.
0: Vamos lá ver o que eles também nos vão dizer via WhatsApp.
1: Eu não acho muito, eu não achei muito bem. O rapaz disse que não devia ter outra saída, mas...
0: Pois é.
2: Pois, lá está. Essa é a grande questão.
1: Eu estou mais do lado do Ronaldo, é por isso.
0: Ah, eu também.
1: É que ele pôs ele a cacer.
0: Pois é.
1: Ele pôs ele a cacer, como quem diz aqui, que manda subir, vai ser isso, senhor. Pode ser lá que ele tenha sorte, mas pode não...
0: Não, e nós sabemos que por trás disso há coisas que foram faladas e contratadas, com certeza... Mais que firmadas.
1: Mais.
0: Vamos conhecer mais pormenores, com certeza, quando o Ronaldo se manifestar.
2: É isso. Olha, muito obrigada pela sua chamada. Fique desse lado, vá dar a sua caminhada, que está bom tempo.
1: Tudo bom, tudo bom.
2: Igualmente. Um bom abraço.
0: Um grande abraço para a Câmara de Lobos. Obrigado, António. Desde a cidade vizinha de Câmara de Lobos, também a começar como deu parentagem da Melhor Farm este mês de outubro, com um dia... com menos calor. Olá, bom dia.
3: Tudo bem?
0: Ora, Luís, novamente connosco. Então, Luís, ainda...
3: Já tomei muito café, muito café.
0: Exatamente, o Luís ainda no outro dia falava disso mesmo, que já...
3: Eu tomava 8-9 bicas por dia.
2: Isso é muito café, Luís.
3: Entendi-me com o coração, está a perceber?
0: Pois,
2: exato.

0: Agora só tu uma vez que de manhã descafeinar, às 10 da manhã uma vez que descafeinar, e outra às 3 da tarde uma vez que se não tomar café.
1: E fechou, exatamente.
0: Pois é. O melhor café que é, não é o Diet, nem Torre, é Diamante.
2: Pois, isso.
0: É o melhor café, é o Diamante, o melhor café.
2: Ora bem, então o Luís, mesmo sendo descafeinado, lá gosta de tomar o seu belo café.
1: É para sentir o gosto, não é?
0: Eu gosto de me gostar assim de manhã.
2: Para começar da melhor forma o dia.
0: Um beijinho para a minha irmã Gonçalves, para a minha irmã Lucília de Braga, Ana de Jardim, da Inglaterra, e o...
2: Ana de Jus, sim.
0: André do Rancho.
2: Muito obrigado, Luís. Um abraço.
1: Obrigado,
2: e um ótimo
1: Luís.
2: Dia também
1: um
2: para si.
1: Um excelente dia para si. E cuidado com os cafés. Obrigado. Cuidado.
2: Não pode ser em exageros. Ora, e efetivamente, não tem muitos dias que falávamos nisso. Bem, Lisboa, o termo tradicional para o expresso é bica, um acrónimo que significa beber isto com açúcares. Quando começou a ser comercializado bem em Lisboa, no café A Brasileira, o café não agradou aos lisboetas e por isso foi criado o slogan para que as pessoas adicionassem o açúcar ao café.
1: Curioso.
2: Já no Porto...
1: Olha, podia ter sido o nosso minuto curioso.
2: Já no Porto deve pedir um cimbalino, que é uma referência à La Cimbali, a popular máquina de cafés que ainda hoje aqui e ali encontramos em alguns estabelecimentos. Ora, mais uma curiosidade relativa a este Dia Internacional do Café, que se assinala neste primeiro dia do mês de outubro.
1: Até parece que tem assim mesmo um cheirinho a café no ar, não é?
2: É verdade, é verdade.
1: Aquele...
2: Olá, bom dia.
1: Cheirinho gostosão do...
2: Exatamente.
1: Café.
2: Viva, bom dia.
1: Estou, bom dia.
3: Bom dia.
2: Olá, bom dia. Nossa amiga Zulmira, como vai, Zulmira?
3: Tudo bem, aqui tudo bem, graças
2: ainda
3: a Deus.
2: Bem, ainda bem.
1: Já tomou o seu cafezinho?
3: Sim, já tomei meu cafezinho negro. Já.
2: Então,
3: eu não gosto de café com leite, eu gosto de ter café negrito e sem açúcar.
1: Ah, é bom. Como eu então, é das minhas.
2: Então, é cá dos nossos. Zulmira.
3: Sim, gosto assim.
2: E esse hábito já vem desde há muitos anos esta parte, de tomar um cafezinho fortezinho, logo pela manhã?
3: Não há muito tempo, é um tempo para cá que tomo assim café negro e sem açúcar, porque eu antes também gostava de deitar uma colherinha de açúcar.
1: Mas depois fui ao médico e o médico disse-lhe, vai ter de cortar no açúcar. Acertei, pois.
3: É verdade, eu disse, não, toma açúcar, com açúcar é muito mal.
1: Corta
3: o açúcar. Evito mais de tomar com açúcar e comer doces. Mas às vezes a tentação também.
2: Pois é,
1: mas
2: e até o próprio.
1: Com moderação, não
2: até
1: há problema.
2: O próprio leite também não cai muito bem no estômago de muita gente. Isso é verdade.
3: E não gosto de café com leite, eu não gosto de nada assim. Mas é bonzinho, um cafezinho, com pãozinho, é muito bom, com uma torrinha, é muito bom.
1: É uma delícia.
3: É delícia, claro que sim. O que é bom é que faz mal.
1: Pois, é sempre assim.
2: Se em excesso, já sabemos que sim, Zulmira. E, Zulmira, como é que vê toda esta situação da nossa seleção em torno da saída do Cristiano Ronaldo?
3: Ah, deu-me muita pena. Gosto muito do Cristiano Ronaldo. Uhum. Apesar de ser nosso vizinho, uhum. A mãe, claro, é nosso, é madeirense, é vizinho, dá muita pena do Cristiano Ronaldo. Não gostei, que vai tantos anos a trabalhar e agora... Mas acontece, mas vai ficar tudo bem.
2: E uma coisa que ainda há pouco estávamos aqui a ver, a camisola número 7 na seleção vai ser entregue ao Rafael Leão. Acha que isso faz sentido?
3: Não sei. Sabe que o desporto, uhum. E gosto de ver ele jogar quando ele está jogando, mas ele não...
2: Número 7 sempre foi o número do Ronaldo.
3: Muito bem.
2: Vira as costas e atribui-lhe a camisola a outro jogador, acho que não faz
1: não,
2: absolutamente
1: acho que,
2: nenhum sentido.
1: Acho que ainda está tudo muito fresco.
2: Acho que ainda alimenta mais
3: a
2: fogueira que já vai com umas labaredas bem altas.
1: Acho que não faz sentido nenhum estarem a fazer este...
3: Há que deitar um bocadinho de água, chamar os bombeiros, pois, e claro. Já está, para apagar mais o lume, o incêndio, porque está bastante alto.
2: Exatamente. Vamos lá ver o que irá acontecer.
1: Zulmira, muito obrigado por ter ligado. Um beijinho grande. Continua com o seu cafezinho sem açúcar.

0: a fazer um bom trabalho, certamente. O seu médico
1: beijinho
0: agradece.
1: Para si, para a menina Beatriz, para o senhor Paulo, para a Ana Paula, para a minha sobrinha Luizita, para todo mundo, para o senhor Plácido.
0: Muito
1: para
0: obrigada.
1: Todos, para o senhor comprar os papos secos e já chegou. E... E para todo mundo, e agora vou preparar a minha comida.
2: Faz muito bem. Obrigado pela companhia, Zaldira. Um ótimo dia.
1: Um ótimo mês de Delta.
0: Beijinhos. Obrigado. E bom almoço.
1: Ah, é bom. Vou fazer o almoço agora. Vai ser bom.
2: Ótimo, ainda vai. Muito
0: já
2: obrigado.
0: Cheira, já cheira.
1: Já cheira, já cheira. Está bem, ok, pronto.
2: Muito obrigado, okay, Zulmira. 11 horas, quase 35 minutos. Daqui a pouco, na última parte da nossa emissão, vamos ter igualmente o nosso Minuto
0: Curioso.
2: É já daqui a pouco. Antes disso, vamos aqui bater o pezinho à dança com as Dama e Zé Mar, antes dos clássicos do PEF.

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0: Sal, a música das Doce nos clássicos do PEF desta quinta-feira, primeiro dia do mês de outubro, Dia Internacional do Café, que é o segundo bem mais transicionado no mundo, e disto depois do petróleo. Portanto, é uma grande indústria esta do café.
1: E sabias que também já houve quem tentasse proibir o café?
0: Será este o momento para o nosso
1: Minuto curioso? É verdade.
0: Vamos a ele.
1: Pois é. No século XVI, quando o café começou a espalhar-se pelo mundo árabe, algumas autoridades religiosas chegaram a tentar proibi-lo.
0: Não me digas.
1: Então, é verdade. Pois, havia preocupações de que a bebida pudesse ter efeitos semelhantes ao do álcool ou incentivar comportamentos considerados inadequados. No entanto, a proibição não durou muito, graças a Deus. Imagina o que era. Pois. Já viste, Madruga, se conseguissem levar esta avante?
0: Provavelmente estavam a pensar no vício que proporcionava. Talvez.
1: Pois, porque a verdade é que o café, a cafeína é um vício.
0: É
1: verdade. E há que...
0: É aditivo.
1: Pois, é completamente aditivo. Quando nós chegamos àquela fase da nossa vida em que ficamos com dor de cabeça porque não tomamos um café de manhã, a verdade é que há alguma coisa não está certa. E, continuando, o café continua a ganhar popularidade e as cafetarias começaram a tornar-se importantes locais de encontro. As pessoas iam lá não apenas para beber café, mas também para conversar, ouvir música, jogar e discutir notícias e ideais.
0: É verdade. E também grandes escritores compõem muitas das suas obras.
1: Pois, com uma bela chávena de café ao seu lado a dar aquele incentivo e aquela motivação. Séculos depois, as cafetarias continuam a ter exatamente esse papel social em muitas partes do mundo. Portanto, o café não serviu apenas para acordar pessoas, mas também ajudou a criar lugares onde as pessoas se reuniam para trocar ideias. E já viste a quantidade de belas histórias e de ideias e de invenções que se proporcionaram graças ao café?
0: Imagino que sim, imensas.
1: Ou seja, o café não tem o protagonismo devido, porque se fôssemos a ver, ele já foi impulsionador de vários e diversos acontecimentos que tenho a certeza que eu e tu nem sequer imaginamos quais.
0: É verdade. E se fosse proibido, com certeza que iria ser algo muito desejado. Aliás, como
1: tudo,
0: sempre
1: não é?
0: Acontece.
1: Pois, exatamente.
0: O fruto
1: e
0: proibido,
1: assim
0: não é?
1: Foi o nosso minuto.
0: Curioso.
1: Adora-se.
0: 15 minutos.
1: Adora-se o teu final.
0: 15 minutos para o meio-dia. Estamos então igualmente de olhos postos no nosso WhatsApp. Vamos agora ler aqui uma mensagem da nossa amiga Zita. Bom dia, alegria da manhã, Paulo e Beatriz. Já tomaram o vosso café? Eu já tomei o meu café, uma chávena grande para despertar o dia. Gosto do café no ponto, dizia a minha avó. Café claro é água de castanhas.
1: Bem dita, sua avó.
0: Gosto do café forte no ponto para saborear. Hoje por cá temos céu limpo, algum sol, mas está fresco. Beijinhos a todos, dia feliz. Beijinhos desde Londres, nos envia a Zita.
1: Good morning. Thank you so much for your coffee.
0: Um cafezinho doce, com carinho, nos envia aqui a nossa amiga Zita, que ainda remata. Quanto ao Ronaldo, sou contra o que fizeram. O nosso Ronaldo não merecia isso.
1: Pois é.
0: O nosso Ronaldo é o nosso herói e será sempre o maior.
1: Várias são as opiniões que vão variar e várias discussões. Isto ainda vai ter. Vamos ter de ficar deste lado, sempre prontos para ouvir e para, como é óbvio, partilhar com os nossos ouvintes todos estes comentários, todas estas conferências de imprensa que dão muito que falar.
0: O Ricardo Cassiano também, já aqui, partilhou connosco.
1: Oh, nosso amigo Ricardo!
0: Fotos.
1: Parece-me que alguém já chegou à ilha.
0: É verdade. Já dá para notares que...
1: Já está a dar o ar da sua graça.
0: Litas fotos logo pela manhã, tomar café no meio deste verde é o máximo. Bom dia para todos desde São Roque do Faial e quase a caminho do Funchal. Ora, um bom passeio, Ricardo. Muito obrigado.
1: Divirta-se.
0: Por estar também connosco.
1: Olha, Ricardo, é verdade. E o bolo verde? Estamos à espera. Estou muito curiosa.
0: O nosso amigo Raul também aqui nos endereça.
1: Olá, Raul.
0: Um emoji aqui com um gif, aliás, com uma chávena de café. Good morning.
1: Bem grande essa chávena de café.
0: É isso, é o que fazemos praticamente para despertarmos bem para cada dia. Bom dia, Paulo e Beatriz. Continuação de um bom trabalho para vocês e toda a equipa. Desejo de uma continuação de uma feliz semana. O resultado de Portugal e Dinamarca Portugal ganha por 3-1.
1: 3-1, João Félix, isso é que é confiança. Vamos lá ver.
0: João Félix e Bruno Fernandes vão marcar os golos de Portugal.
1: E o Gonzalo Ramos, como é que é? Ele também merece, também tem direito aos seus golos.
0: Vamos a ver. Bebo 4 cafés por dia sem açúcar. O primeiro que eu bebo é às 5h30 da manhã.
1: 5h30? Isso aqui é acordar cedo.
0: É, madrugar e de que maneira?
1: Deitar cedo e cedo erguer dá saúde e faz crescer.
0: Assim dizem. Uptown Girl, agora com a Billie Joel.

0: Palhinhos a êxitos de outros tempos, praticamente no final da nossa emissão de hoje do Bom Dia desta quinta-feira. Aqui lembrávamos Billy Joel, os Beatles, Alvin Stardust e também os portugueses Shakes, que fizeram muito sucesso com esta canção Tell Me Bird, uma das referências desta banda portuguesa da qual fez parte Paulo de Carvalho. Estamos a menos de 3 minutos do meio-dia, vamos assim fechando mais esta manhã de outono através dos canais 1 e 2 do Posto Emissor de Funchal, gratos naturalmente pela companhia dos nossos ouvintes e daqueles que também amavelmente, com amizade, aqui partilharam connosco algumas mensagens através do WhatsApp.
1: E hoje são só grandes músicas porque, para além de todos os dias serem dias de boas canções, hoje celebra-se o Dia Internacional da Música, por isso fazemos questão de trazer grandes êxitos, trazer grandes sons, canções que nos recordam e levam a viajar no tempo, porque a música é de facto intemporal e os grandes, grandes sons, os grandes artistas nunca vão deixar de estar connosco. E hoje celebra-se exatamente isso, o Dia Internacional da Música. Só grandes dias hoje, não é? Tanta coisa internacional para distribuir por vários dias. E olha, hoje é o Dia Internacional da Música, Dia Internacional do Café, Dia Internacional do Disco, como é que tu disseste?
0: Do CD.
1: Do CD.
0: Leitor de CD, exatamente.
1: Pois, que eu quase que já nem sequer sei o que é isso.
0: É verdade. E esperamos que seja efetivamente um dia feliz acima de tudo para aqueles
1: exatamente.
0: Que estão
1: que esteja a iniciar este mês de outubro da melhor forma, com o pé direito e, como é óbvio, na nossa companhia PEF. Da nossa parte é tudo e amanhã cá estaremos novamente para o nosso Bom Dia, Bom Dia. Fique desse lado, fique connosco. Até amanhã.
0: Até amanhã e fechamos com Rui Veloso.

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1: No Evangelho de hoje, Jesus envia os seus discípulos. A messe é grande, mas os trabalhadores são poucos. E acrescenta: ide, eu envio-vos. Estas palavras continuam atuais. Jesus precisa de pessoas disponíveis para levar a sua presença às famílias, aos lugares onde há sofrimento, solidão, desânimo e falta de esperança. A missão não é apenas para alguns. Cada batizado é chamado a ser presença de Deus no lugar onde vive. Jesus envia os discípulos dois a dois e isto lembra-nos que ninguém caminha sozinho. Precisamos uns dos outros, da comunidade, da oração e da força que nasce quando partilhamos a mesma missão. Jesus pede-lhes que não levem muitas seguranças. O discípulo vai com simplicidade levando sobretudo a paz. A paz esteja nesta casa. Que bela missão! Entrar na vida das pessoas não para julgar, mas para levar paz, esperança e amor.

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0: Portugal com a maior subida dos preços das casas no segundo trimestre, seguem-se Bulgária e Lituânia. Dados do Eurostat indicam uma subida no valor das habitações de 16,5% em território nacional. O Serviço Estatístico Europeu indica que entre abril e junho os preços da habitação cresceram em termos homólogos 1,1% na zona euro e 1,2% na União Europeia. Finlândia, Luxemburgo e França registaram uma desvalorização do custo dos imóveis. Luz e gás natural ficam a partir de hoje mais caros no mercado regulado. As tarifas da eletricidade sobem em média 2,7%. Já no gás natural, a subida do preço é de 6,4% na fatura mensal, de acordo com as tarifas aprovadas pela entidade reguladora dos serviços energéticos. Num quadro de aumento do custo de vida, podem ver aí greves na função pública. Em entrevista ao programa Hora da Verdade, da Renascença e do Jornal Público, o líder da FESAP não afasta a possibilidade de novos protestos. José Abraão espera abertura do governo para a revisão do acordo de rendimentos. Se não existir, as greves poderão ser o caminho a seguir.
1: Vai ser um processo que se há de fazer como todos os outros, de modo a que possamos chegar a um orçamento equilibrado, que tenha em consideração as pessoas, porque senão não tenho sequer a menor dúvida, e já o fizemos noutros momentos, a rua não é só de alguns. O protesto é uma coisa natural em democracia. É greve, desde que não a condicionem.
0: O líder da Federação de Sindicatos da Administração Pública, José Abraão, numa entrevista para ouvir mais logo a partir das 11, na edição da noite, e que já pode ler em rr.pt. Para amanhã está marcada uma greve da Administração Pública, um protesto marcado por sindicatos da CGTP, que poderá afetar escolas, recolha de lixo e serviços das autarquias. Escolas de ensino artístico, os pagamentos de setembro já foram feitos, garante o Ministério da Educação. Em resposta à Renascença, a Agência para a Gestão do Sistema Educativo diz que há apenas um número residual de entidades à espera das verbas. Esses pagamentos dependem da entrega de certidões de não dívida da Autoridade Tributária, Segurança Social e Caixa Geral de Aposentações atualizadas. A agência refere também que não existem quaisquer pagamentos por regularizar relativos ao ano letivo 2025-2026. Esta semana, recordo, o diretor executivo da Associação de Estabelecimentos de Ensino Particular e Cooperativo denunciava que o Estado não tinha ainda pago 6 milhões às escolas de ensino artístico especializado. A escola do Agrupamento de Escolas de Águas Santas, na Maia, foi assaltada esta madrugada. Fonte da PSP adianta à Renascença que foram arrombadas máquinas de venda de comida e roubadas moedas. A polícia teve conhecimento da situação pouco depois das 7 da manhã. Está agora a tentar identificar os suspeitos. Contactada pela Renascença, fonte do estabelecimento de ensino, refere que o assalto não teve impacto no funcionamento. No entanto, a escola está encerrada devido a um problema de falta de água, situação que deverá ficar resolvida até ao final da tarde. Camisola 7 para Rafael Leão, no jogo de mais logo entre Portugal e Dinamarca. É a primeira consequência da saída de Cristiano Ronaldo do estágio da seleção. A UEFA divulgou na lista de convocados e o número até aqui utilizado pelo capitão da seleção portuguesa passa para o avançado Galatasaray. Fábio Silva fica com a camisola 17, que era de Rafael Leão. Zé Aziz, este é um tema que terá natural destaque na edição de Bola Branca já daqui a pouco.
2: Daqui por 3
0: Isso mesmo.
2: Ok. Foi a edição do meio-dia com o Vítor Mesquita.

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0: Atualizamos agora a informação regional. Vamos conhecer os títulos em destaque com o jornalista Paulo Figueira. Boa tarde.
1: Boa tarde. Ronaldo fora do estágio da Seleção Portuguesa de Futebol. A polémica domina a jornada informativa. Miguel Albuquerque está solidário com o jogador. Madeirenses ouvidos pelo posto emissor do Funchal dividem-se. Uns censuram, outros apoiam o CR7. Na próxima semana, o preço do gasóleo rodoviário desce quase 3 cêntimos. Gasolina permanece a 2 euros e 2 cêntimos por litro.

0: Está a dar que falar em todo o mundo o auto-afastamento de Cristiano Ronaldo da seleção portuguesa de futebol. O capitão abandonou o estádio em ruptura completa com Jorge Jesus. O próprio treinador admitiu que Ronaldo está zangado. A polémica assume contornos mundiais pela projeção que CR7 conquistou ao longo da carreira. Aqui na terra natal também não se fala de outra coisa. O posto emissor foi à rua para registar a opinião de vários madeirenses. Uma grande parte censura a atitude do jogador.
1: O Ronaldo não tem razão nenhuma. O Ronaldo tem de saber parar com a carreira dele, porque quem não sai pela porta grande, sai pela pequena.
2: Ele não está a fazer a coisa certa agora, que acho que ele está a ser pouco humilde, mas a verdade é que eu tenho muito respeito por ele. Ele deu tudo a Portugal. Portugal é o que é, graças a ele. E agora, pá, fico triste que ele devia estar a ter um fim melhor.
3: Acabou o jogo, nem sequer cumprimentou os colegas, não cumprimentou ninguém e foi-se embora. E abandonou assim o estágio, sem mais nem menos.
2: Acho que não foi o Jorge Jesus que lhe expulsou. Acho que a atitude dele não está a ser muito boa. Ele não pode continuar a exigir um estatuto compatível com o que fazia há 5, 10 ou 15 anos. Pá, e acho que ele, pronto, no fundo, não teve uma atitude boa.
0: A atitude de Cristiano Ronaldo não caiu bem a estes madeirenses ouvidos esta manhã pela reportagem do Posto Emissor, mas há quem assuma frontalmente a defesa do craque.
4: O nosso povo esquece muito das coisas, está a perceber? E tenho um orgulho enorme com o Cristiano Ronaldo. Estou quase chorando, mas não consigo chorar, pá. Mas que ele continue assim, oxalá que o Jesus seja imediatamente despedido, que ele nunca devia ser treinador de Portugal, que não tem capacidade para isso. E ponto final.
0: O grito que popularizou Cristiano Ronaldo, e ao lado do madeirense estão também alguns familiares. Há quem fale que o jogador foi traído. Elma Aveiro, a irmã do capitão, disse nas redes sociais que a traição se serve fria. O presidente do governo também já reagiu. Miguel Albuquerque, solidário, apoia de forma incondicional o jogador madeirense.
5: Se ele abandonou, devem ter chateado, fez muito bem. O que interessa neste momento é ele manter aquilo que sempre foi, que foi um jogador de primeira linha e um português que representa o nome do país e projetou o país para além fronteiras de uma maneira que nenhum outro fez. Agora, atrás, temos que conhecer essas palermas burocráticas portuguesas, ninguém tem paixão. Daqui a 30 anos, ninguém sabe quem é que foi o selecionador, ninguém sabe quem é que estava à frente da Federação Portuguesa de Futebol, ninguém sabe quem é que comentava o futebol e toda a gente daqui a 30, 40, 50 anos vai saber quem é o Ronaldo. É a diferença entre a grandeza e a mediocridade. Eu estou sempre ao lado do Ronaldo. Nós aqui na Madeira apoiamos o Ronaldo.
0: As palavras de Miguel Albuquerque. O afastamento entre Cristiano Ronaldo e Jorge Jesus começou no jogo com a Noruega. O jogador acabou por não

0: O banco, neste jogo com a Noruega, ontem bateu mesmo com a porta e a gota de água terá sido a forma como o treinador se impôs. Jorge Jesus disse que, independentemente do estatuto, ninguém o faz mudar de ideias.
1: Eu posso prometer o que eu quiser. Eu sou o treinador, disse ao jogador: não eras para jogar, eu vou-te levar para o banco. Se precisar de ti 30 minutos, vais jogar. Se não precisar, não vais jogar. Eu, como vi o jogo à minha maneira, não entrou. Porque não é o Cristiano, nem nunca vai haver nenhum jogador que vai mudar as minhas ideias como treinador. Nunca. Não é? Nem eu, nem ninguém no futebol. Nem eu, nem ninguém, nenhum presidente. Nunca. Zero.
0: E foi depois desta conferência de imprensa que rebentou a bomba. Cristiano Ronaldo abandonou o estádio e mais tarde viajou para Madrid no avião particular. Nas redes sociais, prometeu explicar toda a verdade aos portugueses. Na semana passada, o próprio CR7 tinha elogiado o treinador Jorge Jesus, disse mesmo que era a pessoa indicada para o cargo.
2: Uma escolha perfeita, pelas características que todos nós sabemos, conhecemos do Mr. Jorge Jesus. O passado é o passado, volto a repetir, é uma nova era, é um ar diferente, conceitos diferentes, táticas diferentes e desejo-lhe o melhor e tenho a certeza que foi a melhor opção.
0: E para além destes elogios, Ronaldo garantiu disponibilidade total para respeitar as orientações do técnico.
2: Tudo o que o Mister, já tivemos esta conversa, o que o Mister precisar de mim na seleção, para jogar, para sair, para entrar ou sair, ou mesmo não jogar, o orgulho que eu tenho de representar o Portugal é mais do que qualquer jogador internacional. Acho que ninguém tem mais internacionalizações comigo do que eu, por isso diz muito o prazer e o gosto que eu tenho de vir à seleção.
0: E numa semana tudo se alterou. Cristiano Ronaldo abandonou de forma imprevista e até polémica o estágio da seleção portuguesa de futebol. Ruben Dias desvalorizou o impacto desta turbulência no seio da equipa portuguesa. O defesa disse que o CR7 continua comprometido com Portugal, apesar de alguma frustração na Noruega.
3: Trata-se de um momento de frustração de 10, 15, 20 segundos, que é nada beliz com o compromisso que ele tem tido durante mais de 20 anos com a nossa seleção. No momento tens esses 5, 10 segundos de frustração e, passado 5 minutos, estamos todos no balneário a celebrar juntos uma grande vitória importante para todos nós.
0: E as réplicas em torno deste forte abalo provocado pela saída de Cristiano Ronaldo do estágio da seleção vão continuar certamente nos próximos tempos, para já e ao nível competitivo. A seleção portuguesa tem jogo esta noite frente à Dinamarca a partir das 19h45. Fica um passo do apuramento na Liga das Nações de Futebol se vencer a partida. Já está decidido. Na próxima semana, os gasóleos têm uma ligeira quebra nos preços. Vão baixar cerca de 3 cêntimos por litro. O rodoviário será vendido a 2,12 €. O colírio embarcado para as pescas e agricultura terá um preço máximo de 1,67 €. Já a gasolina de 95 octanas vai custar na mesma 2,02 € por litro. A nova tabela foi divulgada hoje num comunicado da Secretaria da Economia. Os valores vigoram a partir das 0 horas da próxima segunda-feira. O Tribunal Administrativo e Fiscal do Funchal decretou a suspensão do encerramento compulsivo do ISAL, o Instituto Superior de Administração e Línguas. Este encerramento foi determinado pelo Ministério da Educação. Em comunicado, Marta Quaresma, a diretora-geral do ISAL, deu conta de que o Tribunal julgou procedente a providência cautelar apresentada contra o despacho. Os juízes afirmam que não basta a decisão de não acreditação para que o estabelecimento tenha de encerrar. Foi também o que salientou a responsável do Instituto Superior de Administração e Línguas. Recorde-se que, em abril, o Ministério da Educação decidiu o encerramento compulsivo do ISAL a concretizar até 31 deste mês de outubro, em causa a não acreditação da instituição após uma avaliação que se realiza de 6 em 6 anos. Amanhã há greve da função pública em todo o país, mas a Direção-Geral da Administração Pública e do Emprego determinou serviços mínimos nos voos da Madeira e Açores para o continente. No que toca à região, o Colégio Arbitral determinou que os serviços mínimos

abrangem uma ligação ida e volta entre Funchal e Lisboa, Ponta Delgada e Lisboa e Ponta Delgada e Funchal. A decisão estabelece também como serviços mínimos um voo Ponta Delgada-Funchal e vice-versa e ainda uma ligação entre Funchal-Porto Santo e Porto Santo-Funchal. Regresso ao desporto, mas para falarmos do handball, na Liga Europeia desta modalidade, o Marítimo perdeu ontem na visita ao terreno dos franceses do Limoges. 31-30 foi o resultado. Tratou-se da ronda inaugural do Grupo B desta prova, em que esteve quase sempre em desvantagem. O próximo jogo acontece na Madeira, a 6 de outubro, no pavilhão de Santo António. Os verde-rubros recebem os espanhóis do Bidasoa Irún na segunda jornada desta prova europeia de handball.

Fique agora com a previsão do estado do tempo para esta quinta-feira, 1 de outubro. Aguaceiros, em geral fracos mais frequentes a norte e nas zonas montanhosas da ilha. Vento fraco a moderado de nordeste, mas por vezes fortes. Fazes forte nos extremos leste e oeste e também nas zonas de montanha. A temperatura vai descer e no Funchal não deve ultrapassar os 26 graus de máxima.

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1: Há dias em que o futuro deixa de parecer uma promessa e passa a parecer uma ameaça. Vivemos fascinados com a velocidade da tecnologia. Tudo está mais perto, mais rápido, mais simples. O banco cabe no bolso, a nossa vida cabe também num telemóvel. A inteligência artificial escreve, fala, cria imagens, imita vozes, reconhece rostos e em segundos faz coisas que há poucos anos pareciam pertencer apenas ao cinema. É verdadeiramente extraordinário. Mas há uma pergunta que talvez tenhamos evitado durante demasiado tempo. Qual o preço a pagar por tudo isto? E hoje, particularmente, faço esta pergunta de uma forma diferente. Não como alguém que observa a temática à distância, mas como alguém que sentiu na própria pele o lado mais cruel deste novo mundo digital. Ver todo o nosso património bancário ser dilapidado através dos meios digitais provoca uma sensação difícil de explicar. Não é apenas o dinheiro, é a impotência. É olhar para um ecrã e perceber que, algures, alguém conseguiu entrar numa parte íntima da nossa vida sem pedir licença. É perceber que aquilo que demoramos anos a construir pode desaparecer à velocidade de um clique. E naquele momento, a tecnologia deixa de ser apenas um conforto. Passa a ser medo. Começamos a desconfiar de uma mensagem, de um link, de uma chamada, de uma voz. Talvez, muito em breve, até de uma imagem, até da nossa sombra. Porque entramos numa época em que já não basta perguntar, será verdade? Também teremos de perguntar, será real? A inteligência artificial abriu uma das páginas mais fascinantes da história humana. Pode ajudar os médicos, os professores, os cientistas, as empresas, as pessoas com deficiência. Pode democratizar o conhecimento e criar possibilidades extraordinárias. Mas a mesma tecnologia também pode reproduzir a voz de alguém que amamos. Pode fabricar um rosto, pode criar uma mensagem falsa, pode manipular a confiança. E é aqui que nasce o meu maior receio. Não tenho medo de uma máquina que pensa. Tenho medo de uma sociedade que deixe de pensar sobre aquilo que permite as máquinas fazer. Porque a tecnologia não possui consciência. Nós sim possuímos. A tecnologia não conhece limites morais. Nós deveríamos conhecê-los. Talvez o verdadeiro progresso nunca tenha sido fazer tudo aquilo que conseguimos fazer. Talvez o verdadeiro progresso seja perceber que existem coisas que, mesmo podendo ser feitas, não deveriam ser feitas. Precisamos de inovação, sim, precisamos da inteligência artificial, precisamos de um novo mundo digital, mas precisamos também, e talvez ainda mais, de ética, de responsabilidade, de segurança e de humanidade. Porque nenhum algoritmo pode tornar normal aquilo que destrói uma pessoa. Nenhuma evolução pode ser considerada verdadeiramente progresso quando transforma a confiança em vulnerabilidade. Hoje, entre o desespero de quem viu a sua segurança financeira abalada e o fascínio de quem continua a acreditar profundamente na tecnologia, fico com esta certeza. Não podemos parar o futuro, nem devemos, mas podemos decidir que humanidade queremos levar connosco até lá, porque talvez o maior perigo da inteligência artificial nunca seja ela tornar-se demasiado humana. Talvez seja nós tornamo-nos demasiado indiferentes. E se existir um preço a pagar pelo avanço da tecnologia, então que esse preço seja a nossa liberdade, a nossa segurança ou aquilo que ainda nos torna verdadeiramente humanos.
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E porque hoje celebramos o Dia Internacional da Música, passamos só grandes canções aqui no nosso rádio. Ouvimos agora Bryan Adams com Summer of 69, uma canção muito conhecida para muitos, certamente. E agora outra que também acho que toda a gente conhece, Bonnie Tyler com Total Eclipse of the Heart, mais um grande clássico.

0: Mais um som inesquecível aqui a passar na nossa rádio. São quase 13 horas e 30 minutos. Já almoçou? Se ainda não, está à espera do quê? Já deve estar com uma certa coisa. Não se preocupe, hoje é o Dia Internacional do Café, por isso está liberado para, se tiver mais sono do que o costume, tomar assim mais cafés do que o costume, só hoje. Porque é o dia dele, é o dia do café.
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E estamos apenas a 20 minutos das 14 horas, onde vamos ter a informação através da Rádio Renascença. Já sabe, fique connosco, fique desse lado, mantenha-se informado. E já de seguida continuamos com mais canções aqui na nossa tarde musical. Ainda para mais hoje, que é um dia muito especial, parabéns, é o Dia Internacional da Música. E o que seríamos de nós sem ela? Raymond com Supergirl.

Só grandes músicas aqui no Posto Emissor do Funchal. Eu sou Beatriz Jardim e vou-vos estar a acompanhar em mais uma hora e meia de belos sons, belas canções. Vamos nos entreter imenso. E porque hoje é o Dia Internacional da Música, já chega de conversa, não acham? A little less conversation, a little more action, please?

E estamos praticamente nas 14 horas, onde vamos ter informação com a Rádio Renascença. Mas antes disso, vamos ter aqui uma voz inconfundível, fantástica, grandiosa, deliciosa, Rita Lee, com Lança Perfume. Conhece? Estou certo que sim. Não conhece? Não há problema. Passa a conhecer e a juntar mais uma incrível canção ao seu repertório.

0: Complemento solidário para idosos aumentado em 50 euros no próximo ano para os 720 euros. É um anúncio do Primeiro-Ministro há minutos, no final da reunião do Conselho de Ministros na Guarda. Luís Montenegro antecipa assim a medida que vai constar da proposta de orçamento do Estado para o próximo ano, a entregar na próxima semana.
1: Posso, hoje que é o Dia Internacional da Pessoa Idosa, dizer que do orçamento do Estado estará integrada a decisão de aumentarmos pela quarta vez o valor de referência do complemento solidário para os idosos. O aumento será de 50 euros e, portanto, o valor de referência passará para 720 euros, o que representa um aumento significativo face ao valor que estava vigente em abril de 2024, quando iniciámos funções, e que era de cerca de 550 euros.
0: Anúncio do Primeiro-Ministro, o complemento solidário para idosos vai ser aumentado em 50 euros no próximo ano para os 720 euros. Primeiro-Ministro que falou ao telefone com Cristiano Ronaldo, Jorge Jesus e Pedro Proença, na sequência da polémica saída do capitão da Seleção Nacional do Estágio na Dinamarca, onde Portugal joga esta noite. A informação avançada pela SIC Notícias é confirmada à Renascença por fonte do gabinete de Luís Montenegro. Sobre o caso, já esta tarde escutamos o Presidente do Governo Regional da Madeira, Miguel Albuquerque, que a sair em defesa de Cristiano Ronaldo, sublinha que está em causa a diferença entre a mediocridade e a grandeza, não condena a decisão do jogador.
2: Foi um jogador que promoveu e prestigiou Portugal ao longo de uma carreira com mais de 25 anos. Devem ter chateado, fez muito bem.
3: Arrisca 6 meses de suspensão.
2: E o que é que isso interessa? É o que interessa neste momento, é ele manter aquilo que sempre foi. Foi um jogador de primeira linha e um português que representou o nome do país e projetou o país para além fronteiras de uma maneira que nenhum outro fez. Agora, atrás das mesquinhices, essas palermas burocráticas portuguesas, ninguém tem pachorra.
3: Não acaba por ser pela porta pequena da seleção, mas, e depois destes factos todos.
2: Anos, ninguém sabe quem é que foi o selecionador, ninguém sabe quem é que estava à frente da Federação de Futebol, e toda a gente daqui a 30, 40, 50 anos vai saber quem é o Ronaldo. É a diferença entre a grandeza e a mediocridade.
0: O Presidente do Governo Regional da Madeira, Miguel Albuquerque, aqui num registro da RTP. O Diretor Nacional da Polícia Judiciária diz que tem condições para se manter no cargo e sente que mantém a confiança da Ministra da Justiça. Em declarações aos jornalistas esta manhã em Lisboa, Carlos Cabreiro não quis, contudo, pronunciar-se sobre as buscas realizadas pelo Ministério Público na PJ ou sobre as suspeitas de ter mentido em tribunal.
4: Não falo sobre esse assunto.
5: Bem? Mas perante essas buscas, está em condições de se manter no cargo atualmente?
4: Estou em condições de manter do cargo e afirmo convicção daquilo que tenho que fazer na Polícia Judiciária.
5: E sente confiança de parte da tutela para se manter no cargo?
4: Claro que sinto.
5: O senhor em tribunal prestou falsas declarações, mentiu em tribunal?
4: Não vou responder a mais questões sobre essa situação.
0: O Diretor Nacional da Polícia Judiciária, Carlos Cabreiro, em declarações esta manhã aos jornalistas em Lisboa. Tudo para conferir, Paulo, no site da Renascença.
6: Muito bem, encontro o mercado para daqui a menos de uma hora. Até já, Vitor.
0: Até já.
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E assim foi Robbie Williams com Candy. De vez em quando não faz mal nenhum, não é? Assim como quem não quer a coisa. E agora Be My Lover, conhece?

0: Já teve tempo de aquecer a sua voz? Espero que sim, porque ainda temos muitas canções pela frente nesta nossa incrível tarde musical do PEF.
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0: Precisamente uma rádio regional, prestes sempre a pensar em si e no seu conforto e naquilo que lhe possa fazer sorrir. Que melhor do que boas canções, não é verdade? Olly Murs com Dance With Me Tonight. Vamos lá.

Brown Morrison. Van Morrison com Brown Eyed Girl. Já estava a parte de cantar. E porque esta canção puxa para nós, faz-nos querer cantar, mas também dançar, tirar o pé do chão. Ivete Sangalo. Poeira! Poeira!

All That She Wants, música dos Ace of Base. Como eu disse, é só grandes músicas aqui no nosso posto emissor do Funchal. Com vocês, Beatriz Jardim, estamos prestes a fechar mais uma meia hora desta incrível tarde musical. São quase 14 horas e 30 minutos. Estamos mais próximos cada vez mais do fim de semana, mas ainda temos muito para dar. Hoje ainda é quinta-feira, dia 1 de outubro. Olá, outubro! Está tudo bem contigo? Vens com força? Vens para correr bem? Certamente que sim. Boas energias, muita alegria e muita animação. É o que podem esperar destas vossas emissões aqui no Posto Emissor. Para já, conseguem ouvir o que está na música de fundo? Não conseguem? Claro que sim, esta intro não falha. Sweet Child of Mine, Guns N' Roses, venha daí connosco.

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a entrar em mais um final de meia hora no posto emissor. Daqui a nada são 15 horas. Vamos aproveitar da melhor forma com Delfins, Saber Amar.

Estamos prestes a fechar mais uma hora, são quase 15 horas e acabamos de ouvir os 4:30 com Canção do Metro. Da minha parte é tudo, eu despeço-me, mas cá estarei amanhã novamente para vos alegrar e para me alegrar a mim, porque estar na vossa companhia é um gosto enorme. 15 horas, quase, já a seguir vamos ter notícias com a Rádio Renascença, mas não se preocupe, porque pois a boa música continua com o meu colega Paulo Madruga. Despeço-me através de uma canção bem gira, o que acham? Já está a ver qual é? Eros Ramazzotti com Tina Turner, Cose della Vita. Venha daí connosco e até amanhã.

0: Complemento solidário para idosos com aumento de 50 euros no próximo ano para os 720 euros, medida que o Governo inclui na proposta de orçamento do Estado para o próximo ano, a integrar na próxima semana no Parlamento, anúncio do Primeiro-Ministro no final da reunião do Conselho de Ministros na Guarda.
1: No orçamento do Estado estará integrada a decisão de aumentarmos pela quarta vez o valor de referência do complemento solidário para os idosos. O aumento será de 50 euros e, portanto, o valor de referência passará para 720 euros, o que representa um aumento significativo face ao valor que estava vigente em abril de 2024, quando iniciámos funções, e que era de cerca de 550 euros.
0: Primeiro-Ministro, no final da reunião do Conselho de Ministros na Guarda, Luís Montenegro, que falou ao telefone com Cristiano Ronaldo, Jorge Jesus e Pedro Proença, na sequência da polémica saída do capitão da Seleção Nacional do estágio na Dinamarca, onde Portugal joga esta noite. A informação sobre o telefonema é avançada pela SIC Notícias e confirmada à Renascença por fonte do gabinete do Primeiro-Ministro. Meses depois de ter visto a reforma laboral do Governo chumbada no Parlamento, a Ministra do Trabalho vai ao Congresso da

0: GT. Maria do Rosário Palma Ramalho aceitou o convite para ir à Figueira da Foz. Está mesmo previsto que discurse perante os dirigentes sindicais, confirmou a Renascença, fonte do gabinete da ministra. O congresso realiza-se nos próximos dias 10 e 11, numa altura em que a CGTP tem marcado uma greve nacional de funcionários da administração pública para esta sexta-feira. O GT dá assim um sinal de aproximação ao governo e à ministra do Trabalho. Se não todos, uma parte importante. O governo insiste na intenção de integrar na função pública trabalhadores envolvidos no PRR. Palavras do ministro adjunto e da Coesão Territorial, Manuel Castro Almeida, no final da reunião do Conselho de Ministros.
1: A palavra que eu gostava de deixar a esses trabalhadores é que o governo está ciente que eles existem, não vamos esquecer-nos deles, eles têm ainda trabalho para fazer no âmbito do PRR, mas depois disso nós gostaríamos de arranjar uma forma de poder, se não a todos, ou uma parte importante deles, poder vir a recebê-los nos quadros da função pública para preencher trabalhos, para que estejam habilitados, quando eles sejam necessários e quando sejam aptos para essa função. Vamos ainda detalhar em que condições isso será feito, mas é esse o objetivo que temos em mente.
0: A intenção do ministro Castro Almeida. Nos últimos 10 anos disparou o número de estrangeiros com subsídio de desemprego. De acordo com um estudo divulgado pelo Banco de Portugal, entre 2015 e 2025, os estrangeiros a receberem esse apoio passaram de 2% para mais de 26%. No mesmo período, aumentaram também as mulheres e os trabalhadores mais velhos a beneficiarem de subsídio de desemprego. Na última década, a prestação média subiu 1,3% em termos reais para 700 euros. É um tema que vai encontrar desenvolvido em rr.pt. Os professores afastados por terem o registro criminal inválido tinham antecedentes criminais por crimes incompatíveis com o trabalho com crianças, desde logo abuso sexual, pornografia de menores e violência doméstica. É um dado confirmado esta tarde à Agência Lusa pelo Ministério da Educação, depois da tutela ter dado conta do afastamento provisório de 62 docentes, cujo registro criminal é incompatível com o exercício de funções com menores. Tudo para conferir e em permanente atualização, Paulo, no site da Renascença.
2: Então por hoje estamos conversados, verdade, Vitor?
0: Sim, é isso.
2: Aquele abraço, bom resto de dia.
0: Abraço.
2: Até amanhã.
0: Até amanhã.
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0: Depois da saída de CR7 da seleção, Marcelo Rebelo de Sousa pede união em torno da seleção nacional. Em declarações na Galiza, onde vai receber esta tarde um prémio, o ex-presidente da República preferiu deixar um comentário ao caso Ronaldo para mais tarde, dizendo que agora é tempo de concentrar o apoio nos próximos jogos da equipa das Quinas.
1: Penso que estarei no domingo a ver a Portugal a jogar com a Noruega. Hoje temos um jogo. E portanto hoje temos que estar todos unidos.
2: Mas entende esta reação?
1: Porque todos unidos, porque o que importa é a seleção portuguesa, é Portugal, e temos que estar todos unidos atrás de Portugal. Hoje, sobretudo, temos o jogo na Dinamarca e domingo lá estarei com a Noruega.
0: Marcelo Rebelo de Sousa, em declarações aos jornalistas, à chegada à cerimónia onde vai então ser condecorado com o Prémio Anual da Fundação La Torre, é o primeiro português a receber esta distinção, que assinala a ligação ibérica e atlântica.
1: É muito importante por ser o primeiro português, por ser um prémio luso-espanhol, por ser um prémio atribuído por uma fundação que há muitos anos defende a colaboração entre Espanha e Portugal, por ser um prémio dado àquilo que é comum a nós na Europa e no mundo. Temos diásporas fortes, temos línguas fortes em todo o mundo, temos uma presença forte na Europa e em todos os continentes, e isso é uma realidade que vale hoje, vale amanhã, vale sempre.
0: O ex-presidente da República que recebe o prémio José Piqué numa cerimónia com as presenças do rei Filipe VI e do presidente do governo espanhol, Pedro Sánchez. Na última década, o subsídio de desemprego baixou em relação ao último salário de 70 para 64%. É o que mostra um estudo divulgado hoje pelo Banco de Portugal. Ainda assim, em valor real, a prestação média subiu 1,3% entre 2015 e 2025. Neste período disparou o número de estrangeiros com subsídio de desemprego, passaram de 2% para mais de 26%. No mesmo período aumentaram também as mulheres e os trabalhadores mais velhos no subsídio de desemprego. O complemento solidário para idosos vai ter um aumento de 50 euros no próximo ano para os 720, medida que o Governo inclui na proposta de Orçamento do Estado, a entregar na próxima semana no Parlamento. O anúncio foi feito pelo Primeiro-Ministro no final da reunião do Conselho de Ministros.
3: Posso hoje, que é o Dia Internacional da Pessoa Idosa, dizer que do Orçamento do Estado estará integrada a decisão de aumentarmos pela quarta vez o valor de referência do complemento solidário para os idosos. O aumento será de 50 euros e, portanto, o valor de referência passará para 720 euros, o que representa um aumento significativo face ao valor que estava vigente em abril de 2024, quando iniciámos funções, e que era de cerca de 550 euros.
0: Luís Montenegro após o Conselho de Ministros, que decorreu esta quinta-feira na Guarda. E o Governo português pede o apuramento rigoroso do incidente de ontem num voo da Fly Dubai. Numa nota divulgada nas redes sociais, o Ministério dos Negócios Estrangeiros destaca a coragem e o sangue frio do piloto e dos passageiros, cuja atuação foi determinante para evitar uma tragédia. Defende, contudo, a necessidade de se apurar todas as circunstâncias relacionadas com este caso, em que o copiloto Inês e Daniel atacou o comandante numa tentativa de despenhar o avião. A suspeita de terrorismo é alarmante, acrescenta o Ministério dos Negócios Estrangeiros, e tem de ser investigada a fundo.
4: É no mínimo assustador. Obrigada, Miguel, e até já.
0: Até já.

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Os Pol Norte deixam o mundo girar. Mais uma grande proposta musical para aqui partilharmos consigo na antena do PFFM nesta tarde de outono. Quinta-feira é o primeiro dia de outubro. A condução de uma ótima tarde, uma boa escuta. Deixe estar na boa sintonia do PFFM. Vem aí mais um grande tema de outros tempos, Domino com Here I Am. 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

Mais uma grande balada com Bryan Adams, o tema Heaven, depois de recordarmos Here I Am, um tema que permanece bem presente na nossa memória, um grande êxito dos Domino, que conta já com alguns amigos. Ficamos a praticamente 22 minutos das 17 desta quinta-feira, dia em que se assinala também o Dia Mundial da Música. E agora seguimos com o som Made in Madeira, é da banda Talked Across the Room.

0: Banda de António Manuel Ribares, o ZUHF, em Matas-me com o Teu Olhar, nesta tarde musical PEF, onde revisitamos ainda o som dos Silent Force e a voz de David Fonseca com o tema To Give. Ficamos a praticamente 12 minutos das 17 horas. Quinta-feira, dia das estreias nos cinemas nós no Fórum Madar, e hoje estrearam 4 grandes filmes. Recordo os filmes Verity, A Ilha Esquecida, um filme de animação que fará as delícias do público infanto-juvenil, e ainda Sacrifice, assim como Diggers, um filme que traz de volta ao grande ecrã o ator Tom Cruise. Grandes filmes que vão, já a partir de hoje, juntar-se ao cartaz dos Cinemas Nós no Fórum Madara. E se acaso não teve a oportunidade de, pela manhã, participar no Passatempo Cinema, não esqueça que daqui a nada vai ter nova oportunidade com o Cinemúsica.
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regresso aos anos 90 para lembrarmos este Cats in a Cradle, canção que projetou e de que maneira a banda Ugly Kid Joe, quase no fecho de mais uma hora aqui na sua rádio. A seguir temos Passatempo, vem aí o Cine Música. Não esqueça, para participares no Passatempo será via WhatsApp. Antes disso, Guns N' Roses com Used to Love Her.

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1: Ora, estamos neste programa Cinemúsica. Seja bem-vindo à antena do PEF-FM e a este programa 1º de outubro, primeiro dia também deste mês. Ora, neste primeiro dia de outubro, neste programa, um grande filme, remontamos até 2018, mas não antes de darmos as boas-vindas a quem não conhece este programa. Portanto, este Cinemúsica, este passatempo, basta mandarem mensagem para o nosso WhatsApp, adivinharem qual o filme que iremos abordar nesta quinta-feira, mandar um WhatsApp, uma mensagem para o WhatsApp do PEF, caso ainda não tenha o número do PEF, é o 936-363-970. Este é o nosso contacto via WhatsApp apenas. Ficam assim habilitados a ganhar uma entrada nos cinemas nós e também um balde de pipocas. Portanto, o filme é de uma grande estrela, portanto, e tem a produção de seis grandes nomes no mundo do grande ecrã. São eles Bill Gerber, John Peters, Bradley Cooper, Todd Phillips, Lynette Howell-Taylor e o enigmático Clint Eastwood. Temos como diretor e também ator neste filme Bradley Cooper. Portanto, na música, grandes nomes de Lady Gaga, Bradley Cooper também, quem diria, Bradley Cooper a cantar neste filme, e Lucas Nilsson. Portanto, este filme lançado em 2018 traz-nos assim grandes nomes do cinema e também grandes nomes do mundo da música, como é Lady Gaga. Dentro de poucos minutos iremos conhecer a primeira música de Bradley Cooper, porque ele até teve que aprender a cantar e a tocar alguns instrumentos musicais para este filme.

Portanto, esta música Too Far Gone, intitulada este nome por cantada por Bradley Cooper, nesta música que teve origens em 2018 para este filme. Portanto, qual o filme que estou a abordar neste Cine Música? Para isso, eu penso que as pessoas já estão assim com ideias de qual é o filme. Foi um filme muito falado há 8 anos atrás. Custa a crer que já foi há 8 anos atrás, em 2018, deste filme. Foi muito falado até por esta dupla de Bradley Cooper e Lady Gaga, esta dupla tão acarinhada pelos fãs e pelo mundo de Hollywood. Portanto, o seu elenco, para além de Bradley Cooper e Lady Gaga, em que Bradley interpreta Jackson Maine, um cantor e compositor reconhecido, mentor e parceiro amoroso, mais tarde, ao longo da história, parceiro amoroso de Ally. Lady Gaga, que interpreta Ally Maine, uma cantora e compositora, nomeadamente desconhecida no mundo da música. Sam Elliott, Bobby como Bobby Maine, que é empresário e irmão mais velho de Jackson. Temos Dave Chappelle como Noodles, melhor amigo de Jackson. Temos ainda Andrew Dice Clay como Lorenzo, que é pai de Ally. E ainda Anthony Ramos como Ramon, que é o amigo de Ally. São estes os atores principais deste filme lançado em 2018, que temos como Bradley Cooper e Lady Gaga nos papéis principais deste filme. Já temos aqui uma resposta certa no WhatsApp, caso ainda esteja a pensar qual o filme. Portanto, basta apenas mandar mensagem correta para o nosso WhatsApp, que é o 936-363-970, e o Flávio Abreu já tem aqui uma resposta que devo dizer que está correta. Basta mandarem tanto em inglês como em português que as respostas estão corretas, portanto, independentemente qual o idioma que escreva. Portanto, a resposta está certa. Flávio Abreu é este o filme que estou a abordar. O Flávio Abreu ganhou assim uma entrada e juntamente com um balde de pipocas para usufruir até à próxima quarta-feira. Vamos então ao próximo tema, também de Bradley Cooper, Black Eyes.

Black Eyes, interpretada por Bradley Cooper neste filme de 2018. E pá, estou ainda aqui a abanar-vos com um bilhete de entrada. O Balde Pipocas só não tenho aqui, não é? O Balde Pipocas somente na bilheteira dos cinemas nós do Fórum Madeira. Portanto, passamos às curiosidades deste filme de Bradley Cooper e Lady Gaga. Ora, durante uma entrevista concedida à revista Entertainment Weekly, Steve Murrow, técnico deste filme, comentou sobre a produção e um dos planos inovadores de Lady Gaga. De acordo com o técnico, a cantora e atriz exigiu que todas as cenas deste musical fossem gravadas ao vivo. Portanto, passo a citar o próprio. Você senta e pensa. Lady Gaga quer todos os vocais ao vivo. Ela quer apresentar-se ao vivo, cada voz que você vê. Portanto, vê-la cantando. Ela estará ao vivo. Lady Gaga disse, eu quero que todas as músicas do filme sejam ao vivo também, pois não me quero sentir como se estivesse fazendo playback, porque isso não faz sentido nem é o correto para mim. Portanto, eu quero cantar ao vivo, quero que a banda esteja ao vivo. Fim de citação. Portanto, e tudo isto faz sentido para o filme. Steve ainda afirmou que grande parte das canções do filme foram escritas por Lady Gaga. Já em 2017, um ano antes do lançamento do filme, numa entrevista para a rádio Best One, o cantor Elton John também trabalhou neste filme um bocadinho, pessoal. Portanto, o próprio cantor revelou que ajudou Lady Gaga no processo criativo das músicas no filme. Após o lançamento do trailer do filme, o DJ White Shadow, antigo colaborador de Lady Gaga, revelou ainda que colaborou em algumas canções do filme ao lado da cantora. Foi, portanto, este filme teve uma enorme produção por detrás do grande ecrã. Portanto, aquilo que não vimos, há muito e muito trabalho por detrás do grande ecrã. Bradley Cooper ainda aprendeu a tocar guitarra e piano e trabalhou a voz durante meses para interpretar o seu personagem Jackson Maine. Uma pequena curiosidade aqui para aqueles que não estiveram bem atentos ao filme. Vocês sabiam que o cão de Jackson, personagem de Bradley Cooper, é o cão do próprio ator Bradley Cooper na vida real? Ou seja, o cão chamado de Charlie aparece no filme e recebeu esse nome em homenagem ao falecido pai do ator Bradley Cooper. A música Shallow foi escrita especialmente para o filme. Sim, esta música é composta por Lady Gaga, Mark Ronson, Anthony Rosamando e ainda Andrew Wyatt, que ganhou um Oscar de melhor canção original em 2019. Lady Gaga também tornou-se a primeira mulher a ganhar um Oscar, Grammy, BAFTA e Globo de Ouro, todos no mesmo ano, pela mesma música. Embora as categorias e critérios desses prémios sejam totalmente diferentes, pessoal. Portanto, foi 2019, foi um grande ano para a nossa cantora Lady Gaga. Passando às músicas do filme, se até agora tiveram na dúvida sobre qual seria o filme que estamos a abordar, esta próxima música irão ter certeza. Para isso, basta mandarem mensagem para o nosso WhatsApp e ficam habilitados assim a ganharem este bilhete e balde pipocas que tenho para si.

Lady Gaga com a sua enigmática personagem. Como é que era o nome? Que eu já me esqueci, vocês sabem, pessoal. Portanto, o nome dela era Hayley Mayne, esta cantora e compositora, neste filme de 2018, que estou à espera que vocês me digam para este último bilhete que tenho para vocês. Para isso, basta enviarem uma mensagem para o nosso WhatsApp, que é o 936-363-970, e ficam assim habilitados a vencer este último bilhete que tenho para vocês, juntamente com um balde de pipocas que dão entrada nos Cinemas Nós do Fórum Madeira, deste Cine Música que é patrocinado pelos mesmos Cinemas Nós. Portanto, continuando neste Cine Música e nas suas curiosidades deste filme que foi uma grande estrela neste ano de 2018. Portanto, Lady Gaga e Bradley Cooper criaram uma forte parceria artística, com Cooper a contar que Gaga ajudou muito na construção da personagem Hayley, especialmente na forma de interpretar todas as cenas musicais. E esta não foi a primeira versão da história. O filme de 2018 é a quarta adaptação cinematográfica deste filme. Mas já lá vamos daqui a pouco, que as anteriores são de 1937, 54 e mais tarde em 1976. A versão de 54 teve Judy Garland, enquanto a de 1976 teve Barbra Streisand, ou seja, Lady Gaga entrou nesta tradição de grandes cantoras interpretando a protagonista. A cena inicial do filme foi filmada no Festival Real, sim, caso não estiveram atentos no filme. Jackson aparece no palco diante de um grande público, o que ajudou a dar às apresentações nesta sensação muito mais autêntica no filme. Portanto, e a última curiosidade é que das mais interessantes, talvez, que o filme é tanto sobre o nascimento de uma estrela quanto sobre o preço da fama. O título pode parecer centrado em Ali, mas toda a trajetória de Jackson é fundamental para percebermos o significado completo de toda esta história. Portanto, já demos aqui grandes pistas sobre este filme, destas estrelas, não é? Portanto, basta você, que está desse lado, mandar mensagem para o nosso WhatsApp, caso ainda não tenha. É o 936-363-970. Este é o WhatsApp do posto emissor do Funchal. Basta-me dar uma mensagem do nome do filme e fica assim habilitado a ganhar uma entrada nos Cinemas Nós, Fórum Madeira, e também um balde de pipocas. O que seria nós irmos ver um filme sem um balde de pipocas, não é? Portanto, vamos então à peça principal deste filme, com Lady Gaga e Bradley Cooper, com o tema muito falado e muito, muito badalado nesse ano de 2018 e a posteriori em 2019, com o tema Shallow.

E quem não conhece este tema Shallow com Lady Gaga e Bradley Cooper neste filme que posso já dizer o nome. Temos dois vencedores. O nome é nada mais, nada menos do que A Star is Born. Assim nasce uma estrela. Portanto, um grande filme de 2018 e que ficou grandes músicas no nosso auditório, assim, para irmos ouvindo de vez em quando, não é, pessoal? Portanto, esta semana, neste Cine Música, ganharam os prémios, foram Flávio Abreu e Isabel Abreu, portanto, venceram assim os dois bilhetes que tenho para vocês e também estes baldes de pipocas que tenho para vocês. Atenção que os baldes não estão aqui. Os baldes sim estão na bilheteira dos Cinemas Nós do Fórum Madeira. Para usufruírem do vosso prémio, basta se dirigirem à bilheteira dos Cinemas Nós, darem o vosso nome e o filme à vossa escolha, não é? Portanto, caso eu tenha aqui algum filme em questão, não é? Mas isso é uma opção minha, não quer dizer que venham ver Endgame, Encore. Portanto, se vocês quiserem, venham ver esse, não é? Se estiverem interessados em Doomsday, lá para o final do ano, também, não é? Portanto, atenção, o filme é completamente à vossa escolha. Portanto, neste filme, A Star is Born, temos originais e adaptações, caso algum de vocês não conhecia. Portanto, a história foi criada originalmente para o cinema em 1937 por William Wellman e também Robert Carson. O filme de 2018 com Lady Gaga e Bradley Cooper é a quarta versão cinematográfica da mesma história, como referi ainda há pouco. Tivemos quatro filmes, um em 1937, outro em 1954, 1976 e o mais recente em 2018. Portanto, termina aqui este Cine Música deste primeiro dia de outubro. Regressarei para a semana com mais um filme, um grande, grande filme, não é? Portanto, fica assim já a deixa para de hoje a 8, à mesma hora, todas as quintas-feiras às 5 horas, o Cine Música consigo no 92FM. Eu sou Daniel Gonçalves e desejo-lhe uma ótima quinta-feira e também um ótimo grande fim de semana, não é? Portanto, um grande, grande abraço.

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0: Depois do Cine Música com Daniel Gonçalves, a música está de volta com a banda São Pedro, projeto de Pedro Pato. Ouvimos Desarrumado, nova música e também novidades deste Coisas Simples, novíssima canção da banda Napa, os nossos conterrâneos Napa, que é mais logo, no âmbito das celebrações dos 50 anos da autonomia da nossa ira, vão atuar com a Orquestra Clássica da Madeira, um evento que conta igualmente com a cantora Cristina Barbosa. Tenham um bom fim de tarde com o PEF. Estamos com 14 minutos agora no Esperando das 18 horas. Há mais para ouvir aqui na sua onda favorita.
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0: Esta chama-se Perfect Man. É o novo single de Tennessee Williams.

There Must Be an Angel Playing Games with My Heart, a música dos Rhythmics e a grande voz de Annie Lennox, quase no final desta hora aqui na antena do PFFM, onde trouxemos à antena a novíssima de Teddy Swims, Perfect Man, e ainda pelo meio mais um grande dueto, Ella Langley com Morgan Wallen. Estamos com 5 minutos, chegaram-nos esperando das 18 horas. Espreitamos a previsão do Instituto Português do Mar e da Atmosfera para amanhã, sexta-feira. Conta-se com céu geralmente muito nublado. Há possibilidades da ocorrência de água satisfactos a partir da tarde desta sexta-feira, onde o vento vai superar com fraca intensidade. No que diz respeito à temperatura máxima esperada para amanhã, vamos ter uma máxima na ordem dos 26 graus Celsius. Amanhã, sexta-feira, dia 2 de outubro. A fechar, resta-nos ainda tempo para ouvirmos mais uma grande voz que hoje está de parabéns. É o senegalês Yossen Dor, que comemora neste dia mais uma primavera. Vamos acordá-los com esta 7 Seconds, canção que conta igualmente com a participação de Nana Sharon. Logo depois das 18, vamos ter uma opinião que conta hoje com Gilberto Teles. Logo depois a música, se é consigo, deste lado vai estar o Pedro Silva. Um abraço, fique bem.

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1: Há dias em que o futuro deixa de parecer uma promessa e passa a parecer uma ameaça. Vivemos fascinados com a velocidade da tecnologia. Tudo está mais perto, mais rápido, mais simples. O banco cabe no bolso, a nossa vida cabe também num telemóvel. A inteligência artificial escreve, fala, cria imagens, imita vozes, reconhece rostos e em segundos faz coisas que há poucos anos pareciam pertencer apenas ao cinema. É verdadeiramente extraordinário. Mas há uma pergunta que talvez tenhamos evitado durante demasiado tempo. Qual o preço a pagar por tudo isto? E hoje, particularmente, faço esta pergunta de uma forma diferente. Não como alguém que observa a temática à distância, mas como alguém que sentiu na própria pele o lado mais cruel deste novo mundo digital. Ver todo o nosso património bancário ser dilapidado através dos meios digitais provoca alguém que observa a temática à distância, mas como alguém que sentiu na própria pele o lado mais cruel deste novo mundo digital. Ver todo o nosso património bancário ser dilapidado através dos meios digitais provoca uma ação difícil. Ele explica, não é o dinheiro, é a impotência. É ou para um ecrã perceber que alguém conseguiu entrar numa parte íntima da vida sem pedir licença. É perceber que aquilo que demoramos anos a construir pode deceder à velocidade de um clique. Naquele momento, a tecnologia de ser apenas um conforto passa a ser medo. Começamos a desconfiar de uma mensagem, de um link, de uma nada, de uma voz. Talvez muito breve, até de uma imagem, até da sombra. Porque entramos numa época em que já basta perguntar, será verdade? Também teremos de perguntar, será real? A inteligência artificial abriu as páginas fascinantes da história humana. Pode ajudar médicos, professores, os cientistas, as empresas, as pessoas com deficiência. Pode democratizar o conhecimento e criar possibilidades extraordinárias. Mas a mesma tecnologia também pode produzir a voz de alguém que amamos. Pode fabricar rosto, pode criar mensagem, pode manipular a confiança. E é aqui que chegou o meu receio. Não tenho medo de máquina que está. Tenho medo de uma cidade que deixa de pensar sobre aquilo que permite as máquinas fazer. Porque a tecnologia não possui consciência. Nós sim, possuímos. A tecnologia não conhece limites morais. Nós deveríamos ser. Talvez o verdadeiro progresso não tenha sido fazer aquilo que conseguimos fazer. Talvez o verdadeiro progresso seja perceber que existem coisas que, mesmo dentro de ser feitas, não deveriam ser feitas. Precisamos de inovação, sim, precisamos da inteligência artificial, precisamos de novo mundo digital. Mas precisamos também, talvez ainda mais, de ética, responsabilidade, de segurança e humanidade. Porque nenhum algoritmo de tornar normal é que destrói uma pessoa. Nenhuma solução ser considerada verdadeiramente progresso quando transforma a confiança em vulnerabilidade. Hoje, entre o desespero que viu a segurança afinal abalada e o fascínio de que não há que dar profundamente na tecnologia, fico com esta certeza. Não temos para o futuro, nem devemos. Podemos decidir que a humanidade queremos levar connosco até lá, porque talvez o maior perigo da inteligência artificial nunca seja ela tornar-se demasiado. Não. Talvez seja nós tornamos-nos demasiado indiferentes. E se existir um preço a pagar o avanço da tecnologia, então que esse preço seja a nossa liberdade, a nossa segurança, o olho que nos torna verdadeiramente humanos.
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0: que os vozes importantes de todos os tempos, Cocker e Springsteen, Streets of Philadelphia. Que grande recordação vamos buscar até 1993. Tudo isto para cá, se com o som da cidade até casa.
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0: Cidade de Funchal com a linda manhã, tarde e até ao amanhecer. A capital continua brilhante e no final do dia tudo se conga porque o PF lhe dê mais brilho. Já, e aí?
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0: A caminho de casa, na reta final de quinta-feira, primeiro dia de outubro. Scorpions and the Berlin Philharmonic Orchestra, In My Heart. E agora, I Need You, com John Joy. Estamos a cerca de 10 minutos de lhe dar uma aderência. Edição de 1 de outubro, de José Pedro Correia. É a seguir, praticamente tudo preparado. Agora no
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0: para saber o Ronaldo. A diferença entre a grandeza e a mediocridade.
1: Estou sempre ao lado do Ronaldo. Aqui na Madeira, apoiar o Ronaldo.
2: As palavras de Mel Albuquerque. O orçamento entre Cristiano Ronaldo e Jorge Jesus começou no jogo com a Noruega. O jogador acabou não entrar em campo, mas Jesus fez-se de colocar pontos nos is. Queima o treinador.
3: Disse ao is, eu ia jogar os dois jogos. E pensei, durante o jogo, eu vou precisar aquecer. E depois, não pus no jogo. Qualquer jogador, como eu fiz jogador, quando a gente anda ali a ter 20 minutos, 30 minutos, blá, blá, depois não entra nenhum fidente. Nenhum. Quanto mais o Cris. Do teu computador e de trava.
2: Cristiano Ronaldo não gostou de ter estado no banco no jogo Noruega, bateu com a porta a gota de água assim, da forma como Jesus se impôs. Disse, independente do estatuto, ninguém vai mudar ideias.
3: Eu prometi o que quiser, sou o treinador e sou o jogador. Eu não vou jogar. Vou te levar porque 30 minutos vai jogar. Se não precisar, não jogar. Eu como jogo a minha maneira, não. O Cristiano nunca vai ver nenhum jogo que vai dar as ideias como treinador. Nunca. Nem a ele, ninguém no fogo. Nem eu, nem ninguém, nenhum presidente. Nunca, zero.
2: Depois da conferência de imprensa, antevisão do jogo com a marca, CR7 abandonou o estádio. Mais tarde, viajou para Madrid, um avião particular. Nas sociais, prometeu explicar da verdade aos portugueses. Na semana passada, Cristiano Ronaldo tinha elogiado o novo selecionador. Tinha dito que era a pessoa certa para o cargo.
4: Uma escolha perfeita, pelas características todos sabemos que somos um Mr. Jus. Passado ou passado, vou pedir uma maneira, uma era diferente, conceitos diferentes. Práticas diferentes e desde o melhor, tenho a certeza que foi a melhor opção.
2: Para um dos elogios, Ronaldo ganhou disponibilidade tal para respeitar as orientações de Jorge Jesus.
4: Tudo como tivemos esta conversa, que comecei a precisar na seleção para jogar, para ir, para entrar ou sair, mesmo não jogar. O ouro que eu tenho de apresentar o Portugal é mais qualquer jogo internacional, ninguém tem mais nacionalização comigo do que eu, por isso exijo muito o poder e o que eu tenho que ir à seleção.
2: Uma semana do Cial. Dias desvalorizou o impacto da turbulência na equipa portuguesa. O defesa disse que CR7 continuava comprometido, apesar de alguma frustração noruega.
5: Trata-se de um momento de frustração de 10, 15 segundos, que ainda beliz com o compromisso que ele tem tido durante mais de 20 anos com a seleção. Num momento desses 10 segundos de frustração e passados minutos estamos todos no balneário, a celebrar uma grande vitória importante para nós.
2: As regras do vertebalo provocado pela saída de Cristiano Ronaldo do estágio da seleção devem continuar nos próximos tempos. E já na tarde desta quinta-feira, numa cerimónia oficial, ficou a saber-se que Cristiano Ronaldo está entre os agraciados com a insígnia dos 50 anos da Almia. A cerimónia decorreu no Centro de Congressos Madeira, no Funchal, e homenageou com as insígnias de 7 personalidades e instituições. Além de Ronaldo, destaco também figuras como Max e Luís de Castro e o cardeal Dolentino de Mendonça. Miguel Albuquerque garante que o governo regional vai continuar a construir habitação a preços acessíveis e anunciou que já em dezembro volta a ser acionado o Fundo de Habitação para evitar pressões sobre o orçamento.
6: Temos neste conjunto cerca de quase 10 casas do PRR em construção, mas vamos seguir, sobretudo através do fundo, permite a construção da habitação com cedência de terrenos e a redução do IVA a preços acessíveis. Tem que mudar o empregado da do governo um esforço ambiental muito grande, portanto é uma forma muito inteligente de se conseguir continuar a construir a habitação a preços acessíveis na Madeira.
2: Albuquerque ainda que já estão a ser preparados mais 50 fogos atrás de cooperativas.

0: é feito à cabeça, ou seja, na totalidade, na altura do estacionamento, e o proprietário é depois reembolsado em 50%, com crédito a utilizar em parque. As viaturas terão de estar registadas na Câmara Municipal, que irá emitir um título identificativo específico que deve ser colocado de forma visível no para-brisas da viatura. O reembolso será através de uma plataforma digital, como explicou o autarca Jorge Carvalho.
1: Para usufruir desse desconto é necessário passar pela loja do munícipe e proceder à devida formalização do veículo. E é através dessa plataforma que depois é reembolsado.
0: O estacionamento de carros elétricos deixa, assim, de ser gratuito. O Presidente da Câmara, Jorge Carvalho, justifica a medida com o crescimento do parque automóvel elétrico.
1: Existindo um número já muito significativo de carros elétricos, o que faz sentido é que todos tenham a oportunidade de aceder, neste caso, a esse desconto, porque sendo gratuito, aquilo que nós verificávamos é que, e sabemos também quando assim é, há sempre uma menor preocupação com terceiros, e se é gratuito, estacionávamos de manhã, retirávamos o carro ao final do dia, e desta forma damos a possibilidade para que mais condutores de automóveis elétricos possam usufruir dos nossos estacionamentos no centro da cidade.
0: A taxa turística cobrada no Funchal vai, entretanto, duplicar em 2027, passa de 2 para 4 euros a partir de 1 de janeiro. A decisão foi também aprovada por unanimidade esta quinta-feira na reunião semanal da Câmara. O autarca Jorge Carvalho explicou que este aumento se deve à necessidade de fazer face ao crescimento das despesas em que são aplicadas as verbas cobradas a quem se hospeda em alojamentos turísticos no concelho.
1: No caso da salubridade, não só temos que duplicar, em alguns casos, a frequência de recolha. Temos um consumo de água que também é acrescido e a reparação das respectivas redes que é necessário, bem como as redes viárias, mas não esquecendo, por exemplo, toda uma dinâmica cultural que também a cidade tem que procura proporcionar a todos os que nos visitam.
0: A oposição está de acordo, mas a vereadora do JPP, Fátima Aveiro, diz que é preciso fiscalizar a aplicação dessas verbas.
2: Vai haver uma melhoria na frota da limpeza da autarquia e a outros níveis também, ao nível de recuperação de algum património que esteja lesado fruto deste uso mais massivo das infraestruturas e, portanto, vamos estar todos atentos e esperar que efetivamente se veja e os funchalenses constatem no seu dia-a-dia estas melhorias.
0: O vereador socialista Rui Caetano é mais crítico e considera que até agora pouco se viu em termos de resultados.
3: As estradas estão todas esburacadas, há problemas com a limpeza, o problema do trânsito não foi resolvido, já nos estacionamentos não foi resolvido, isto é, a taxa turística chega aos cofres da Câmara, mas depois na prática, no concreto, a gente quase nada vê com efeitos dessa taxa turística.
0: As críticas de Rui Caetano, que foram partilhadas também por Luís Filipe Santos do Chega. A partir de 1 de janeiro de 2027, o Funchal vai então cobrar o dobro do valor da taxa turística aplicada no concelho. Passa de 2 para 4 euros. Outra decisão tomada na reunião semanal da Câmara foi a da adjudicação por 14,7 milhões de euros da empreitada de construção de 71 fogos na freguesia de Santo António. Agora as previsões do estado do tempo para sexta-feira. Céu geralmente muito nublado, aguaceiros mais frequentes na vertente norte da Ilha da Madeira e nas Terras Altas. Vento fraco a moderado de nordeste. 26 graus é a temperatura máxima prevista para o Funchal.

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1: No Evangelho de hoje, Jesus dirige palavras fortes à Corazinha Betsaida. Porque viram os sinais de Deus, escutaram a sua palavra, mas não se converteram. Esta palavra faz-nos pensar. Quantas vezes Deus também passa pela nossa vida e nós não damos conta? Quantas vezes ouvimos o Evangelho, participamos na Eucaristia, recebemos sinais, encontramos pessoas que nos ajudam a aproximar de Deus, mas continuamos exatamente no mesmo lugar? Jesus não quer apenas que o escutemos. Quer que a sua palavra transforme o nosso coração e a nossa vida. Converter-se é deixar que Deus nos mude por dentro. É reconhecer aquilo que precisa de ser curado, pedir perdão, recomeçar e escolher novamente o caminho do Evangelho. Hoje Jesus diz-nos, não deixes passar os sinais de Deus. Talvez Ele esteja a falar contigo através de uma pessoa, de uma situação, de uma palavra ou até de uma dificuldade.

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1: Dizem que numa colina onde o vento chegava sempre antes das decisões, existia uma escola antiga. As paredes eram de pedra clara, como se tivessem sido talhadas pela própria luz, e as janelas deixavam entrar o cheiro das laranjeiras e das histórias que cada criança trazia consigo. Era uma escola como tantas outras, mas havia nela uma particularidade. Cada rosto era uma página e cada página era também um mundo inteiro à espera de ser lido. Numa dessas manhãs de setembro, o diretor, um homem meticuloso que acreditava que governar era o mesmo que alinhar papéis numa gaveta, decidiu que para alguns mundos já não podiam entrar nessa escola. Disse que certos véus escondiam demasiado, que certas línguas confundiam o quadro e que certas origens perturbavam a ordem das carteiras. E assim, com a autoridade de quem nunca percebeu que o mundo não cabe num decreto, anunciou que algumas crianças teriam de ficar à porta. A notícia espalhou-se como uma poeira levantada por um carro apressado. Uns aplaudiram, outros franziam o sobrolho. Mas foi dentro da escola que o silêncio se tornou mais pesado. Um silêncio que parecia perguntar: como se proíbe um rosto? Como se limita uma infância? Entre os alunos havia uma menina chamada Laila. Trazia um hijab azul claro, da cor do céu, quando está prestes a chorar. Não cobria o rosto, apenas protegia do mundo, como quem segura um segredo com ternura. O seu véu não era uma bandeira nem manifesto. Era memória, era afeto, era pertença. Laila não entendia porque falavam de tecidos como se fossem muros. O seu era apenas um gesto. Na mesma turma havia Mateu, que nunca tinha saído da aldeia. Para ele, Laila era a colega que desenhava pássaros com asas tão grandes que pareciam capazes de levantar a escola inteira. Era também quem lhe ensinara que o silêncio pode ser a língua e que a coragem às vezes cabe num olhar. Quando o decreto chegou, a escola dividiu-se. Alguns pais temeram que os seus filhos se tornassem estrangeiros dentro da própria sala. Outros acharam que a diversidade era uma tempestade que precisava de ser contida. Mas as crianças, essas criaturas que ainda não aprenderam a arte de complicar, continuaram a brincar como se nada pudesse realmente separar quem partilha o recreio. Foi então que a professora Aurora, uma mulher de passos lentos e de quem a voz já viu demasiadas estações, decidiu escrever uma outra carta. Não era uma carta de protesto nem de obediência, era uma fábula que dizia assim: nenhum rosto é perigoso, perigoso é o medo que nos impede de o ver. A carta correu a escola inteira, chegou aos pais, aos vizinhos, aos jornais e até ao diretor, que a leu duas vezes. Primeiro com irritação, depois com uma inquietação que não soube nomear. No dia seguinte, Laila entrou na sala. Mateu sorriu. A professora Aurora pousou o livro sobre a mesa. E a escola, apesar de tudo, respirou. Porque há decretos que tentam ordenar o mundo, mas há histórias que os desobedecem com delicadeza. E no fim, são sempre as histórias que ficam.
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